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1: Olá, boa noite.
2: Boa noite para você que nos acompanha em todo o país.
1: Quarta-feira, 23 de setembro de 2026.
2: Vamos aos destaques do dia.
1: Sancionada a lei que aumenta a pena para furto e roubo de combustíveis.
2: Norma também endurece a punição para quem compra, transporta ou vende combustível de origem criminosa.
1: E tem início a operação carga pesada com foco em aumentos abusivos. Luana Karen.
3: Agência Nacional do Petróleo já aplicou mais de 200 milhões de reais em multa a distribuidoras por cobrança abusiva.
2: E o Brasil ultrapassou os 30 milhões de empregadores e trabalhadores por conta de empregados e trabalhadores por conta própria em 2025.
1: O índice passou de 24% em 2012 para 35% segundo o IBGE. Gabriela Noronha.
4: A região sul liderou a formalização e atingiu índice de 47% em 2025, seguida pelo centro-oeste e pelo sudeste.
2: Transporte aéreo.
1: Mais de 88 milhões de passageiros viajaram em voos domésticos e internacionais de janeiro a agosto.
2: Número é 4,7% superior ao registrado no mesmo período do ano passado.
1: E novas regras ampliam os direitos à informação dos passageiros. Thaís de Araújo.
5: O consumidor deverá ser informado já na compra da passagem de que o voo pode sofrer alterações por condições meteorológicas, requisitos de segurança ou outros fatores.
2: Hoje, na apresentação da Voz do Brasil, eu, Mariana Jungmann e Luciano Seixas.
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2: Foi sancionada a lei que aumenta penas para furto e roubo de combustíveis.
1: Além de endurecer penas contra ilícitos já existentes, o dispositivo também tipifica novos crimes.
2: E para saber os detalhes, nós conversamos agora ao vivo com a repórter Luana Karen, que apurou tudo. Boa noite, Luana.
3: Boa noite, Mariana, Luciano. Boa noite também aos ouvintes da Voz do Brasil. A nova lei alcança crimes cometidos desde os locais de produção e armazenamento até o transporte de combustível furtado ou roubado, incluindo o transporte por dutos, terminais e veículos de qualquer espécie. A norma cria pena específica de reclusão de 4 a 10 anos e multa para o furto de petróleo e derivados, gás natural, álcool etílico hidratado, biocombustíveis e óleos lubrificantes.
1: E, de acordo com esse novo dispositivo, a venda de combustível proveniente de crime é considerada crime também, né, Luana?
3: É isso aí, Luciano. Quando o agente tiver conhecimento da origem criminosa do insumo, a pena pode chegar a 8 anos de reclusão e multa. A norma também prevê a interdição do estabelecimento, a alienação antecipada de bens apreendidos e, após a condenação, a perda do cargo, função ou emprego público. O secretário nacional de segurança pública, Chico Lucas, explica que a nova legislação, além de penalizar um crime contra a ordem econômica, combate um problema que pode até afetar a saúde pública.
6: Quando nós aumentamos uma pena como essa, a gente está enfrentando sobre todos os eixos, né? Esses combustíveis que eram furtados ou roubados, a comercialização deles, por vezes, era feita de maneira fracionada em lugares com pouca segurança. Isso trazia um risco para a vizinhança e também um risco ambiental, né? Porque combustível pode pegar fogo, destruir uma casa, uma comunidade. Então, esse aspecto também tem que ser levado em consideração no que diz respeito ao aumento da pena.
2: Agora, Luana, essa semana também a Secretaria Nacional do Consumidor se reuniu com 140 representantes, né, de PROCONs para alinhar uma ação de fiscalização do mercado de combustíveis. Como é que vai funcionar esse trabalho?
3: Olha, Mariana, o encontro marcou o início da Operação Carga Pesada, de âmbito nacional, que tem como foco a apuração de possíveis aumentos abusivos na comercialização de combustíveis líquidos. Os PROCONs poderão compartilhar informações, documentos e resultados das fiscalizações, além de organizar ações conjuntas. A reunião foi convocada após a Agência Nacional de Petróleo, Gás Natural e Biocombustíveis ter recebido cerca de 330 denúncias relacionadas a aumentos abusivos de preços. De acordo com o secretário nacional do consumidor, Ricardo Morishita, já foram instaurados 70 processos administrativos contra postos de combustíveis. Morishita explica que o problema está no aumento da margem de lucro desses estabelecimentos.
7: Qual é o problema? É num momento de guerra em que o governo tem programas de subvenção, quer dizer, ele faz pagamento direto para auxiliar a compra desse combustível. Tem a desoneração de impostos, ou seja, a sociedade brasileira contribui com esse processo e absolutamente no momento tão delicado do cenário global, com o aumento do preço do petróleo, não é o momento para o aumento da margem de lucro desses postos. Isso configura uma prática abusiva prevista no Código de Defesa do Consumidor.
3: Os estabelecimentos têm 20 dias para apresentar defesa e os processos seguirão os procedimentos administrativos previstos na legislação.
8: Luana, você mencionou agora há pouco sobre denúncias recebidas pela ANP. Como é que está sendo a atuação da agência?
3: Luciano, a ANP tem aplicado multas a essas distribuidoras que já superam os 200 milhões de reais. As penalidades resultam de decisões em primeira instância e as empresas ainda podem recorrer. Em algum dos casos julgados, a agência apurou que as margens brutas das distribuidoras aumentaram mais de 1.350%.
2: Nossa, e tem algo que os consumidores possam fazer, Luana, para ajudar nesse controle do aumento abusivo do preço dos combustíveis?
3: Com certeza, Mariana. Além de registrar a queixa aos PROCONs estaduais e municipais, o contato sobre possíveis irregularidades no mercado de combustíveis pode ser feito diretamente com a ANP, tanto pelos canais digitais da agência quanto por telefone. O número é 0800-970-0267. Luciane Mariana.
8: Obrigado, Luana Karen, pelas informações ao vivo aqui na Voz do Brasil.
2: Aumentou o número de brasileiros com CNPJ, o Cadastro Nacional de Pessoas Jurídicas.
8: Segundo o IBGE, esse percentual aumentou 11% de 2012 a 2025, alcançando 35%.
2: E as mulheres estão buscando mais a formalização para tocar seus negócios.
9: O aumento na formalização entre as pessoas que trabalham por conta própria foi apontado pelo IBGE em dados divulgados nesta quarta-feira. Em 2025, o contingente de empregadores e trabalhadores por conta própria no Brasil somou quase 31 milhões de pessoas. O percentual de formalização com CNPJ, o Cadastro Nacional da Pessoa Jurídica, chegou a 35%, frente a 24% em 2012. De acordo com o analista do IBGE, William Kratochiwil, a formalização está associada ao nível de escolaridade.
10: Percebe-se claramente um aumento da formalização juntamente com o aumento da escolaridade desses trabalhadores. Por exemplo, os trabalhadores com ensino superior que trabalham por conta própria, mais da metade deles tem o seu registro no Cadastro Nacional de Pessoa Jurídica. Ao passo que quando observamos os empregadores, ou seja, aqueles que têm um trabalho, uma empresa mais robusta, eles possuem um nível de formalização muito superior já para aqueles com um nível de instrução mais baixo.
9: Ainda segundo os dados do IBGE, as mulheres têm índice de formalização maior, com cerca de 37% para elas, contra pouco mais de 34% dos homens. A Roseli Ferreira, que é microempreendedora individual, faz parte desta estatística. Ela trabalha na produção de biojoias sustentáveis em Brasília e fala sobre os benefícios da formalização.
11: Muitas pessoas acham que é só gasto, não. Há benefícios, e muito benefícios, né, em ser um MEI, né, em relação a você estar precisando de um empréstimo, você pode contar de várias portas, várias.
9: O regime de MEI, microempreendedor individual, permite que trabalhadores autônomos tenham um registro de CNPJ, emitam notas fiscais e assegurem direitos previdenciários, como aposentadoria, auxílio-doença e licença-maternidade. A contrapartida é o pagamento de uma guia mensal unificada de tributos. O presidente do SEBRAE, Rodrigo Soares, diz que a formalização aumenta os lucros de quem empreende.
12: Ele tem a possibilidade de triplicar o seu faturamento. Por quê? Porque, primeiro, ele vai ter acesso ao crédito e possibilidade de escalar e ampliar as suas vendas, o seu pequeno negócio. Segundo, abre-se para ele a possibilidade também de vender para grandes empresas, para outras empresas, porque elas exigem a nota fiscal.
9: A região sul liderou a formalização e atingiu índice de 47% em 2025, seguida pelo centro-oeste e pelo sudeste. Reportagem Gabriela Noronha.
8: O transporte aéreo brasileiro registra crescimento nos primeiros 8 meses do ano.
2: De janeiro a agosto, quase 89 milhões de passageiros voaram dentro e fora do país, uma alta de 4,7% em relação ao mesmo período do ano passado.
13: De janeiro a agosto deste ano, 88 milhões e 600 mil passageiros foram transportados em voos domésticos e internacionais. As viagens por dentro do país, ou seja, o mercado doméstico, concentrou parte dessa movimentação, com 68 milhões de pessoas. Só em agosto foram 11 milhões e meio de passageiros, sendo 8 milhões e 900 mil em voos internos. O ministro de Portos e Aeroportos, Tomé Franca, detalha o que significam esses números.
14: E o que esses números mostram para a gente? Que a aviação brasileira está crescendo, que mais gente está viajando de avião e, claro, que precisamos continuar investindo para que esta curva de crescimento continue avançando nos próximos anos.
13: O transporte de cargas acompanhou o ritmo de expansão do setor. Em agosto, foram transportadas 121.500 toneladas de mercadorias. De janeiro a agosto, o transporte aéreo acumulou 922.500 toneladas de cargas. Os dados fazem parte do relatório de demanda da oferta da Agência Nacional de Aviação Civil, ANAC, divulgado todo mês. O levantamento reúne informações sobre a movimentação de passageiros e cargas e sobre a demanda e a oferta dos mercados domésticos e internacional. Reportagem Cleide Lopes.
8: E quem vai viajar de avião nos próximos meses precisa ficar atento às novas regras para casos de atraso, cancelamento ou interrupção de voos.
2: A ANAC, Agência Nacional de Aviação Civil, atualizou as informações que as companhias aéreas devem fornecer aos passageiros.
15: A Agência Nacional de Aviação Civil atualizou as regras para transporte aéreo de passageiros. Com a mudança, o consumidor deverá ser informado já na compra da passagem de que o voo pode sofrer alterações por condições meteorológicas, requisitos de segurança ou outros fatores. Em caso de imprevisto, a empresa deverá comunicar o passageiro por canais digitais, informar a previsão de partida, as opções de reacomodação e como acessar a assistência material. Os direitos à alimentação, hospedagem e transporte continuam valendo. Depois de 2 horas de espera, a companhia deve oferecer alimentação. Se a espera ultrapassar 4 horas e houver necessidade de pernoite, também devem ser oferecidos hospedagem e transporte de ida e volta. Em situações excepcionais, quando a empresa não conseguir fornecer diretamente a assistência, o passageiro poderá ter despesas necessárias e razoáveis reembolsadas, mediante comprovação dos gastos. O pagamento deve ser feito em até 7 dias. As novas regras passam a valer em até 30 dias e, em caso de problema, o passageiro deve procurar primeiro a companhia aérea. Se não resolver, pode registrar reclamação na plataforma ANAC Passageiro, no endereço gov.br/ANAC. Com locução de Thaís de Araújo, reportagem Pablo Mundim.
8: A publicidade em ambiente digital ganha novas regras para proteger o consumidor de conteúdos publicitários enganosos, abusivos ou fraudulentos.
2: É o que prevê portaria publicada hoje pelo Ministério da Justiça e Segurança Pública, em conjunto com a Secretaria de Comunicação Social da Presidência da República.
8: A portaria estabelece regras para anúncios impulsionados, ou seja, aqueles que são patrocinados e veiculados por redes sociais e outras plataformas que hospedem conteúdo de terceiros.
2: Na prática, as plataformas com mais de 1 milhão de usuários ativos serão obrigadas a manter um repositório público para que a população consiga pesquisar quem pagou pelo anúncio, quanto foi gasto, o público-alvo, o número estimado de destinatários alcançados e outras informações.
8: E os provedores deverão manter essas informações por pelo menos 1 ano após a veiculação.
2: de mulheres pode começar de um jeito que parece inofensivo. Uma promessa de emprego, de uma vida melhor ou até de ajuda financeira.
8: Por isso, é importante ficar de olho e desconfiar de situações suspeitas.
2: Hoje, 23 de setembro, é o Dia Internacional contra a Exploração Sexual e o Tráfico de Mulheres e Crianças. Data para reforçar a prevenção e lembrar que qualquer pessoa pode ajudar denunciando.
16: O tráfico humano é um crime que viola os direitos humanos e afeta a dignidade das pessoas, atingindo de forma desproporcional mulheres e meninas, em especial para fins de exploração sexual e trabalho análogo à escravidão. Esse crime tem se tornado uma ameaça global, já que as redes criminosas estão cada vez mais sofisticadas com o uso da internet e ferramentas tecnológicas, estruturas que ultrapassam fronteiras, como explica Anitta Cunha Monteiro, coordenadora-geral de Prevenção à Violência contra as Mulheres do Ministério das Mulheres.
17: Quando chegam naquela situação de total vulnerabilidade, não conseguem sair facilmente, para nem perceber que, de fato, estão numa situação que é considerada crime.
16: No último ano, a Unidade Nacional de Enfrentamento do Tráfico Internacional de Pessoas e do Contrabando de Imigrantes atuou em mais de 1.100 processos judiciais. 216 pessoas foram denunciadas à justiça. Desse total, 79 pessoas respondem por tráfico internacional de seres humanos e em casos que envolvem quase 300 vítimas identificadas. A Coordenadora-Geral de Enfrentamento ao Tráfico de Pessoas e Contrabando de Imigrantes do Ministério da Justiça e Segurança Pública, Marina Bernardes, faz um alerta para que as pessoas não sejam vítimas.
18: A principal ferramenta é informação. É receber uma proposta que parece muito boa para ser verdade, que você não tem muita informação ali das condições do trabalho, ou que oferecem pagar tudo, as passagens, hospedagem, buscar, checar as fontes, desconfiar se essas ofertas, se essas promessas vêm principalmente por redes sociais, que hoje é o principal meio, né?
16: O dia 23 de setembro foi instituído pela Organização das Nações Unidas como o Dia Internacional contra a Exploração Sexual e o Tráfico de Mulheres e Crianças. A porta de entrada para denunciar o crime são os Disque 100 e 180, com locução de Edinaldo Júnior, reportagem Cleide Lopes.
8: Vítimas de violência passam a contar com um protocolo integrado de atendimento entre as áreas de segurança pública e saúde.
2: A medida, sancionada hoje, vale para mulheres, crianças, adolescentes e pessoas em situação de vulnerabilidade.
8: Pela nova lei, o primeiro atendimento deve ser feito por um profissional de segurança pública, que deve garantir o encaminhamento imediato da vítima para uma unidade pública de saúde e o registro da ocorrência.
2: Os profissionais de saúde e segurança deverão receber treinamento específico e periódico para oferecer um atendimento que evite a chamada revitimização, ou seja, que a pessoa tenha que passar novamente por situações de sofrimento ao relatar o que aconteceu.
8: O protocolo prevê ainda atendimento médico imediato e informações à vítima sobre direitos e acesso a serviços especializados.
2: Para muita gente, a Libras, Língua Brasileira de Sinais, é a principal forma de se comunicar, estudar, trabalhar e ter acesso a serviços e direitos.
8: Por isso, garantir o uso da Libras também é garantir inclusão e autonomia para as pessoas surdas.
2: Atualmente, existem mais de 300 línguas de sinais em todo o mundo, utilizadas por cerca de 70 milhões de pessoas.
8: Hoje é o Dia Internacional das Línguas de Sinais, uma data que reforça a importância de uma comunicação que seja acessível a todos.
19: Você que está acompanhando A Voz do Brasil está entendendo tudo o que eu falo porque compartilhamos o mesmo idioma. Agora imagine uma comunidade inteira que se comunica com a mesma riqueza de detalhes, sentimentos e agilidade, mas usando o olhar, as mãos e as expressões do rosto em vez da voz. Isso é a Libras, a Língua Brasileira de Sinais. Ela é reconhecida por lei e tem uma gramática própria, com regras de frases e estruturas tão complexas quanto o português. Mas você sabia que nem sempre esse tipo de linguagem foi aceita? Quem explica é Neide Lins, que trabalha como intérprete da Língua Brasileira de Sinais aqui na Empresa Brasil de Comunicação.
20: Os surdos, eles foram durante muitos anos obrigados a oralizar, que é a falar mesmo sem estar escutando, né? Inclusive teve o Congresso de Milão em 1880, onde alguns estudiosos se reuniram para discutir a língua de sinais E nesse congresso foi definido que a sinalização não deveria ser feita, deveria ser feita a oralização. E foi um retrocesso muito grande, né, para a comunidade surda, onde ela foi proibida de sinalizar. Inclusive, em vários casos, era utilizado, inclusive, amarrar as mãos dos surdos para que eles não sinalizassem durante o ensino.
19: Atualmente, existe a Política Nacional de Educação Bilíngue de Surdos, que busca promover a qualificação das redes de ensino em todo o país. O objetivo é garantir o direito de todos, como disse Marisa Dias Lima, coordenadora geral bilíngue da Educação Básica e Educação Superior no Ministério da Educação. Como ela é surda, vamos ouvi-la pela voz da intérprete Luciane Bresciani.
0: Essa política tem como objetivo qualificar e assegurar a oferta e também da educação bilíngue de surdos, garantindo o acesso à educação, pensando também a permanência dos indivíduos numa educação de qualidade.
19: Segundo o Censo Escolar de 2024, há cerca de 60 mil matrículas de surdos na educação básica no país. Eles podem estudar em colégios bilíngues ou inclusivos. Nos bilíngues, os estudantes aprendem Libras como a língua principal. Já nas escolas inclusivas, o professor dá a aula e o intérprete faz a interpretação para o aluno surdo. Foi em uma unidade como essa que Alexandre Mastroianni estudou. Apesar das dificuldades, ele conta que a experiência foi interessante para ter contato com outros alunos. Vamos ouvir a entrevista de Alexandre na voz do repórter Edinaldo Júnior.
21: Lá dentro da escola pública tinham intérpretes e eu percebi que às vezes era complicado, mas era muito bom ter intérprete. Era positivo, mas o problema principal para mim era o professor, porque o professor não dava muita atenção para os alunos com deficiência de forma geral. O professor era direto na fala, fala o tempo todo. Então, quem é ouvinte consegue. E às vezes o tradutor não conseguia acompanhar tudo.
19: A Política Nacional de Educação Bilíngue de Surdos prevê também ações de formação inicial e continuada para profissionais da educação, em articulação com as instituições federais de ensino e colaboração entre os entes federados. Reportagem, Márcia Fernandes.
2: Em 2026, o Disque 100 registrou mais de 12 mil violações de direitos humanos contra pessoas com deficiência auditiva e surdez.
8: O Disque 100 oferece atendimento em Libras por videochamada.
2: E para facilitar a perícia médica, o INSS vai garantir a presença de intérpretes de Libras, a língua brasileira de sinais, para pessoas com deficiência auditiva que precisarem desse apoio.
22: Pessoas com deficiência que precisam passar por perícia médica do INSS agora têm direito à participação de intérpretes de língua brasileira de sinais, a Libras, quando esse recurso for necessário para garantir a comunicação. A medida está prevista em portaria do Ministério da Previdência Social, publicada nesta quarta-feira, dia 23 de setembro. O intérprete poderá acompanhar o atendimento presencialmente ou participar por videoconferência e outros recursos tecnológicos. Mesmo quando o segurado e o perito estiverem na mesma agência da Previdência Social, a interpretação poderá ocorrer à distância. De acordo com o INSS, a função do profissional é facilitar a comunicação entre a pessoa com deficiência e o perito, sem substituir a autonomia técnica do médico na avaliação. A recusa injustificada ao recurso, quando necessário, poderá resultar na apuração de responsabilidade administrativa. A nova norma entrou em vigor na data de sua publicação e substitui uma portaria de 2022. Claudimário Carvalho, para a Voz do Brasil.
8: E essas foram as notícias do governo federal.
2: Uma realização da Secretaria de Comunicação Social da Presidência da República.
8: Com produção da empresa Brasil de Comunicação.
2: Fique agora com o Minuto do TCU. Em seguida, as notícias do Poder Judiciário e do Congresso Nacional. Boa noite.
8: Boa noite para você. Até amanhã.
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25: O Tribunal de Contas da União avaliou as políticas de inclusão digital no Brasil e identificou problemas que dificultam o planejamento e a coordenação das ações. O levantamento mapeou mais de 400 iniciativas do governo federal, estados e municípios, além de ações da iniciativa privada e organizações da sociedade civil. Cerca de 86% das residências brasileiras têm acesso à internet. Mesmo assim, 28 milhões de brasileiros não usavam a rede em 2025. 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Também envolve a qualidade da conexão, o custo do serviço e a capacidade de usar as tecnologias. 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
1: 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Você vai ouvir agora notícias do Poder Judiciário.
3: Supremo decide que mães biológicas ou adotantes terão direito à licença maternidade remunerada.
4: STJ define que homem poderá voltar a conviver com animal de estimação após fim do relacionamento com a ex-companheira.
3: Justiça Eleitoral confirma punição por impulsionamento de propaganda eleitoral.
4: Boa noite, eu sou o Arthur Filho.
3: E eu sou Walter Lima.
4: Supremo Tribunal Federal assegura a todas as mães biológicas ou adotantes licença maternidade remunerada de 120 dias, prorrogável por mais 60, independentemente da natureza do vínculo trabalhista ou funcional.
3: A licença maternidade é um direito trabalhista que assegura às mulheres grávidas ou após o parto, ou ainda após a efetiva adoção, um período de afastamento do trabalho destinado para que elas se dediquem aos cuidados com o recém-nascido, à recuperação pós-parto e à formação e ao fortalecimento dos vínculos familiares com a criança adotada.
4: Homem poderá voltar a conviver com cadela de estimação após fim de relacionamento com ex-companheira.
3: Mas o Superior Tribunal de Justiça, o STJ, afastou a guarda compartilhada do PET. Fátima Uchoa.
5: Ao reformar decisão do Tribunal de Justiça do Distrito Federal que havia determinado a reintegração da posse do animal à tutora, o STJ reconheceu a posse conjunta e a divisão de despesas com o animal durante a relação e mesmo após o fim dela. Apesar de considerar possível estabelecer um sistema de custódia compartilhada do PET entre o ex-casal, o STJ afastou a aplicação da guarda compartilhada por entender que os animais são considerados bens, ainda que de natureza especial, como seres vivos e, portanto, não poderiam ser enquadrados nas regras do direito de família. O relator foi o desembargador convocado Luiz Carlos Gamboge.
4: Justiça determina a comprovação da origem de cassiterita ligada a garimpo na terra indígena Yanomami, em Roraima.
3: A decisão é fruto da ação ajuizada pelo Ministério Público Federal, Lucas Lopes.
6: Na liminar, a Justiça determinou que a empresa White Solder Metalurgia e Mineração Limitada e a Cooperativa de Produtores de Estanho do Brasil deixe de comprar, receber, registrar ou vender cassiterita sem documentos que comprovem a origem legal do minério. Além disso, ambas as empresas deverão apresentar à Justiça em até 30 dias uma relação completa das compras do minério realizadas desde 2021. Em caso de descumprimento, será aplicada multa diária de R$50 mil para cada ré, além de multa diária de R$20 mil por atraso na entrega dos relatórios e periódicos, que deverão ser entregues a cada 3 meses à Justiça e ao MPF.
4: O Tribunal Superior Eleitoral confirmou uma punição por impulsionamento de propaganda eleitoral negativa contra adversários políticos.
3: Nessa terça-feira, os ministros confirmaram decisão do Tribunal Regional Eleitoral do Rio Grande do Norte, que aplicou multa aos candidatos a prefeito e vice-prefeito de São Gonçalo do Amarante, Vitor Struck.
7: A decisão confirma a aplicação da multa de R$10 mil a Jaime Calado Pereira dos Santos e Flávio Henrique de Oliveira, eleitos em 2024, aos cargos de prefeito e vice-prefeito de São Gonçalo do Amarante. Por maioria, o TSE reiterou o entendimento já consolidado da Corte de que a propaganda eleitoral negativa na internet é proibida, tanto na pré-campanha quanto no período eleitoral, e que o impulsionamento de conteúdos com caráter negativo em plataformas como Facebook e Instagram gera a aplicação de multa.
4: A Justiça do Trabalho do Pará determinou o fim do assédio eleitoral a terceirizados em Santarém.
3: Eles tinham de apoiar nas próprias redes sociais um candidato a deputado estadual.

0: para o Distrito Federal e em torno.
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0: A você uma boa noite.
1: Boa noite e até amanhã.
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4: Eu sou o Thiago Medeiros e estes são os destaques de hoje do Jornal do Senado, que começa agora. Senado lança pesquisa sobre violência contra a mulher com deficiência. Comissão analisa a criação de política de incentivos à fabricação de motores. Jaime Bagatto lhe propõe auditoria e audiência pública sobre edital de concessão na BR-364. Boa noite. Uma pesquisa inédita sobre a violência contra a mulher com deficiência foi apresentada na Comissão de Direitos Humanos. Repórter Patrícia Oliveira.
5: Os resultados da pesquisa do Data Senado mostram que 60% das brasileiras com deficiência sofreram alguma agressão antes dos 30 anos. Em 65% dos casos, o agressor é o marido ou companheiro. Quase a metade das mulheres com deficiência estão mais vulneráveis à violência patrimonial e 39% sofreram violência sexual, seguida de agressões físicas, morais e psicológicas. A senadora Mara Gabrilli, do PSD de São Paulo, apresentou proposta para garantir prioridade para mulheres com deficiência vítimas de violência nas contratações públicas de serviços. A ideia é oferecer mais autonomia para essas mulheres que são muito dependentes do agressor. E 83% delas não denunciam a agressão.
6: A independência econômica, as redes de apoio e relações sociais das mulheres com deficiência ficam gravemente comprometidas. Isso faz com que meninas e mulheres com deficiência estejam expostas a maiores riscos de sofrer violência.
5: A pesquisa também revelou que apenas 31% das vítimas com deficiência buscaram uma delegacia especializada e 19% delas tiveram a medida protetiva descumprida pelo agressor.
4: O projeto que cria a política de incentivo à fabricação de motores pode ser votado na Comissão de Infraestrutura. O objetivo é a substituição de importações e estímulos para o desenvolvimento de tecnologias sustentáveis no país. Repórter César Mendes.
7: A proposta prevê linhas de crédito específicas e condições favoráveis para empresas que fabricam motores e seus componentes. O objetivo é fortalecer a indústria nacional, reduzir a dependência de produtos importados e estimular a inovação tecnológica voltada a motores de veículos elétricos, híbridos e movidos a biocombustíveis. Relator, o senador Laércio Oliveira, do Progressistas de Sergipe, elogiou a previsão de estímulos para a instalação de unidades produtivas em regiões menos industrializadas do país.
8: Merece destaque a preocupação da proposição com o desenvolvimento regional e com a desconcentração econômica.
7: O texto estabelece também ações de capacitação profissional em áreas como engenharia, manufatura avançada e gestão da produção industrial.
4: O edital de concessão na BR-364 pode ser tema de auditoria e audiência pública. São 887 quilômetros entre as cidades de Cuiabá, capital matogrossense, e Vilhena, em Rondônia. Repórter Pedro Pincer.
9: O senador Jaime Bagatoli, do PL de Rondônia, apresentou um requerimento que solicita uma audiência pública para discutir os termos técnicos e regulatórios, além da viabilidade econômico-financeira de um edital de concessão da Rota Agrocentral. O edital, aprovado pela Agência Nacional de Transportes Terrestres no último dia 3, prevê um leilão em 17 de dezembro. A concessão abrange 887 quilômetros de trechos das rodovias entre as cidades de Cuiabá, capital matogrossense, e Vilhena, em Rondônia. O requerimento questiona a proporção entre as tarifas e as melhorias previstas.
10: Uma região tão distante, tão longe dos grandes centros consumidores. Vamos barrar essa concessão. Não podemos deixar requer que esse custo seja árbitro sobre a população do norte do Brasil, sendo uma única rodovia federal saindo de Cuiabá até o Rio Branco do Acre.
9: O senador também apresentou um requerimento que solicita

0: solicita ao Tribunal de Contas da União uma auditoria sobre o processo licitatório do edital de concessão.
1: Uma nova ligação entre Brasil e Paraguai faz parte do caminho que pretende aproximar o centro-oeste brasileiro dos portos do Oceano Pacífico. A ponte entre Porto Murtinho, em Mato Grosso do Sul, e Carmelo Peralta, no Paraguai, agora tem nome oficial. A estrutura integra a Rota Bioceânica, corredor que pretende reduzir tempo e custos no transporte de mercadorias até a Ásia. Repórter Henrique Nascimento.
2: Uma nova ligação entre o Brasil e o Paraguai passa a levar o nome de um dos defensores da integração entre os dois países. A ponte Heitor Miranda dos Santos liga Porto Murtinho, em Mato Grosso do Sul, a Carmelo Peralta, no Paraguai, e integra a Rota Bioceânica. O projeto, que deu origem à lei, foi relatado no Senado por Nelsinho Trade, do PSD de Mato Grosso do Sul. Ele destacou que a Rota Bioceânica pode diminuir a distância percorrida pelas exportações destinadas ao mercado asiático.
3: Você vai economizar 14 dias de viagem, 8 mil quilômetros marítimos a menos, redução de até 40% no frete. Dos produtos que sairão desses países, Brasil, Paraguai, Argentina e Chile, para ir até o continente asiático.
2: A ponte está em fase final de construção e a previsão é que seja inaugurada até o próximo ano.
1: Nova lei publicada hoje determina que órgãos de saúde e de segurança devem contar com protocolo integrado para atender vítimas de estupro e outras formas de violência física contra mulheres, crianças, adolescentes e pessoas em situação de vulnerabilidade. O texto estabelece regras para o acolhimento, atendimento médico, preservação de provas e realização de perícias, além de medidas para evitar a revitimização quando a vítima é exposta a novo sofrimento ou constrangimento ao buscar ajuda na saúde, polícia ou justiça. O relator do projeto que deu origem à lei foi o senador Jaime Campos, do União de Mato Grosso. Ele argumenta que as regras unificadas contribuem para um atendimento mais humanizado e tornam mais efetivo o dever do Estado de proteger pessoas em situação de vulnerabilidade.
4: A integração entre os diversos órgãos envolvidos favorece maior celeridade e eficiência na atuação estatal, com reflexos positivos na prevenção da impunidade e na proteção das vítimas.
1: Também foi publicada no Diário Oficial da União a lei que concede o título de capital nacional do basquete ao município de Franca, em São Paulo. A proposta que originou a lei foi relatada pelo senador astronauta Marcos Pontes, do PL de São Paulo. Ele observou que Franca é reconhecida pela relação histórica com o basquete desde a década de 1940, quando a modalidade passou a fazer parte da identidade local. O parlamentar acrescentou ainda que o basquete não se limita apenas ao esporte, mas mobiliza a cultura, a economia e até a geração de empregos locais.
5: Mais do que tradição esportiva, o basquete de Franca configura verdadeiro patrimônio cultural e econômico. O esporte mobiliza escolas, projetos nacionais, categorias de base, academias, estabelecimentos de comércio, gerando empregos diretos e indiretos e fomentando o turismo esportivo.
6: Eleições 2026.
1: Eleitor que não puder votar no dia da eleição pode justificar a ausência para evitar punições da Justiça Eleitoral. Essa justificativa pode ser feita presencialmente ou pelo celular no aplicativo e-título. Repórter Márcio Maturana.
7: Como muitos brasileiros, a militar do Exército Andréia Pereira Cerdeira não vai estar perto da sua sessão eleitoral no dia 4 de outubro. Isso já aconteceu outras vezes, mas neste ano Andréia acredita que vai ser mais simples justificar a ausência.
8: Nas vezes anteriores eu tive que ir até uma sessão para fazer a justificativa, mas agora está um pouquinho mais fácil, a gente consegue fazer isso pelo aplicativo, então evita que a gente tenha que se locomover, né, sair no dia da eleição, procurar um lugar que possa fazer a justificativa.
7: Quem preferir justificar presencialmente pode levar um documento com foto até uma mesa receptora de justificativa em locais divulgados pelos cartórios eleitorais. A punição por faltar e não justificar é multa de até R$ 3,51. Enquanto ela não for paga, o cidadão fica impedido de emitir passaporte, carteira de identidade e inscrever-se em concurso público.
1: Com trabalhos técnicos de Eliseu Caires, o Jornal do Senado fica por aqui. Acompanhe agora as notícias da Câmara dos Deputados. Boa noite.
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10: Câmara analisa obrigatoriedade de telhados verdes em edifícios públicos.
11: Projeto prevê punição para criminoso que expulsar morador de sua casa.
12: Comissão de Educação aprova proposta que visa reduzir a evasão escolar.
13: Boa noite. Avança na Câmara o projeto de lei que cria uma política nacional de combate à evasão escolar. A reportagem é de Maria Neves.
14: A Comissão de Educação da Câmara dos Deputados aprovou o projeto que institui a Política Nacional de Educação e Combate à Evasão Escolar. Como explica o autor, deputado Amon Mandel, do Republicanos do Amazonas, o objetivo da política é garantir a permanência dos estudantes no ensino básico por meio de ações integradas da União, dos estados e dos municípios. A proposta determina que o Ministério da Educação será responsável por coordenar a política e deverá criar mecanismos para identificar o risco de evasão e abandono escolar. Dentre os principais fatores que contribuem para a evasão, cita frequência irregular à escola, histórico de repetência e situação de vulnerabilidade social. De acordo com o relator na Comissão de Educação, deputado Tarcísio Mota, do PSOL do Rio de Janeiro, essas medidas são importantes principalmente para as populações mais vulneráveis.
15: A gente tem, infelizmente, ainda muitas crianças e jovens que estão fora da escola ou estão fora da idade correta na escola. Portanto, a criação de um programa nacional de enfrentamento à evasão escolar é decisivo. Que o governo da União preste assistência técnica e financeira, estabeleça diretrizes, regras, acompanhamento e monitoramento. A gente espera que, dessa forma, as famílias brasileiras tenham condições de que as crianças, jovens e adultos estejam na escola.
14: Ainda de acordo com o projeto, sempre que identificar algum risco de abandono escolar, o sistema de ensino deverá promover a busca ativa do aluno. Esse trabalho poderá ser feito em parceria com conselhos tutelares e a rede de assistência social e deverá incluir visitas domiciliares e notificação dos responsáveis em até 5 dias úteis depois da identificação da ausência prolongada do estudante da sala de aula. A proposta prevê também que sempre que detectado risco de evasão, a instituição deve adotar um plano individualizado de atendimento ao aluno. O apoio deverá contar com ações como atendimento pedagógico suplementar, reforço escolar e encaminhamento a programas de transferência de renda e proteção social. O projeto estabelece ainda que a União deverá prestar assistência técnica e financeira a estados e municípios. Para isso, terá de priorizar aqueles com maiores índices de evasão e repetência, menor índice de desenvolvimento da educação básica, populações em situação de vulnerabilidade social e localização em regiões remotas, especialmente no Norte e no Nordeste. A proposta que institui a Política Nacional de Educação e Combate à Evasão Escolar ainda será analisada pelas Comissões de Finanças e Tributação e de Constituição e Justiça. Se aprovada nas duas, poderá seguir para análise do Senado. Da Rádio Câmara de Brasília, Maria Neves.
9: Educação.
16: Projeto de Júnior Mano, do PSB do Ceará, cria um programa com condições excepcionais de renegociação de débitos do FIES. Segundo o deputado, o objetivo é permitir que estudantes com contratos firmados entre 2012 e 2017 possam também renegociar suas dívidas.
13: A proposta de Júnior Mano prevê descontos de até 100% sobre encargos, abatimentos para pagamentos à vista, parcelamento em até 180 vezes e a suspensão temporária de cobranças judiciais. O texto estabelece ainda reduções adicionais para profissionais da educação, saúde, segurança e assistência social.
9: Cultura.
16: A instituição de regras de transparência para o financiamento público de eventos e shows é o objetivo de projeto de Miguel Ângelo, do PT de Minas Gerais. Pela proposta, a contratação de artistas exigiria detalhamento dos valores e comprovação de que o gasto não vai prejudicar áreas essenciais como saúde e educação.
13: Miguel Ângelo esclarece que o texto não estabelece teto de gastos ou interferência na escolha das atrações, focando apenas na prestação de contas. A medida obrigaria também a divulgação detalhada de cachês, custos logísticos e fontes de custeio nos portais oficiais de transparência.
9: Direitos Humanos.
16: A Câmara aprovou um projeto que proíbe condomínios de multar pessoas com deficiência por perturbação de sossego. A repórter Paula Bittar explica quando a medida se aplica.
17: A Comissão de Constituição e Justiça da Câmara aprovou um projeto que proíbe condomínios de aplicar multa por perturbação do sossego a pessoas com deficiência. A medida é válida apenas para os casos de comportamentos relacionados diretamente à deficiência da pessoa. O texto insere no Estatuto da Pessoa com Deficiência o dever dos condomínios de garantir o tratamento compatível à deficiência do morador, bem como de promover o equilíbrio entre o direito à moradia e a harmonia coletiva. A proposta que proíbe condomínios de aplicar multa por perturbação do sossego a pessoas com deficiência segue agora para o Senado Federal. Da Rádio Câmara, de Brasília, Paula Bittar.
13: Proposta que estabelece recursos mínimos para o Sistema Único de Assistência Social contou com voto favorável de Tiririca, do PSD de São Paulo. O projeto vincula parte da receita corrente líquida da União, dos Estados, do Distrito Federal e dos municípios ao financiamento do SUAS.
16: Pelo texto aprovado na Câmara com o apoio de Tiririca, o percentual mínimo começa em 0,3% no primeiro ano após a publicação e chega a 1% no quarto ano de implementação. A medida busca dar continuidade ao financiamento dos serviços de proteção social.
9: Segurança Pública.
13: Projeto em debate na Câmara quer a punição para criminosos que expulsam moradores de suas casas. A repórter Mônica Tati explica.
18: Proposta em debate na Câmara dos Deputados quer transformar em crime a prática de expulsar moradores de suas residências mediante violência. O projeto também prevê punições para quem coagir moradores a colaborar com atividades criminosas, impor cobranças ilegais a comerciantes ou famílias, ou utilizar o monitoramento eletrônico clandestino. Segundo o autor, deputado Capitão Alden, do PL da Bahia, o objetivo é impedir que facções criminosas ou grupos armados dominem grandes áreas através do terror e da violência contra moradores e comerciantes. O Código Penal já prevê os crimes de ameaça, constrangimento ilegal e esbulho possessório, mas nenhum desses dispositivos reflete a gravidade da expulsão de moradores, segundo o capitão Alden.
19: Famílias inteiras são expulsas de suas próprias casas sob ameaça de morte. Muitas vezes porque se recusaram a colaborar com criminosos, porque possuem parentes policiais ou porque estes parentes pertencem a uma outra facção rival ou simplesmente porque o tráfico decidiu tomar aquele imóvel. Na prática, essas organizações criminosas passaram a exercer um poder paralelo, dominando territórios, confiscando imóveis e impondo regras pela força.
18: Pelo projeto, o crime de expulsão de moradores por meio de violência, grave ameaça ou intimidação praticada por organizações criminosas será punido com reclusão de 8 a 12 anos e multa. Será enquadrado no mesmo crime quem pichar ou sinalizar imóvel com ordens de desocupação, participar de ordens de expulsão, destruir ou invadir imóveis para coagir moradores a sair, obrigar pessoas a praticar atos ilícitos, exigir o pagamento de taxas de moradores ou comerciantes e instalar e operar clandestinamente sistemas de vigilância eletrônica. A pena poderá ser aumentada em um terço se a vítima for pessoa idosa, criança, pessoa com deficiência ou mulher chefe de família. O projeto também agrava a punição de pichações que transmitam mensagens relacionadas a crimes, exaltação de organizações criminosas, racismo, preconceito ou incitação ao consumo de drogas. Nesse caso, a pena passa a ser de 12 meses a 2 anos de detenção e multa. A proposta, que criminaliza a expulsão de moradores e comerciantes de suas propriedades mediante o uso de violência, já foi aprovada pela Comissão de Segurança Pública e Combate ao Crime Organizado e deve ser votada por mais 3 comissões antes de seguir para o plenário da Câmara. Da Rádio Câmara de Brasília, Mônica Tati.
16: Olival Marques, do Podemos do Pará, é favorável à proposta de emenda à Constituição que integra União, Estados, Distrito Federal e municípios em ações de segurança. A proposta inclui a coordenação do Sistema Único de Segurança Pública, mantendo as competências dos entes federativos.
13: A PEC também amplia a atuação da Polícia Rodoviária Federal para o policiamento de rodovias, ferrovias e hidrovias federais. O texto, que tem apoio de Olival Marques, prevê ainda que a corporação auxilie forças estaduais a pedido dos governadores, além de atuar em situações de calamidade ou desastre.
16: Delegado Fábio Costa, do PP de Alagoas, defende a aprovação de projeto que determina que bens usados na prática de atividades ilegais e apreendidos pelo Estado passem para o poder público. A medida alcança, por exemplo, bens empregados no tráfico de drogas e no desmatamento.
13: Delegado Fábio Costa avalia que a medida pode desestimular práticas ilícitas ao atingir o patrimônio do criminoso. Relator da matéria na Comissão de Segurança Pública, o parlamentar aponta que os bens poderão ser usados na fiscalização de infrações que motivaram a apreensão.
16: Projeto de Vicentinho Júnior, do PSDB do Tocantins, torna obrigatório o uso de tornozeleira eletrônica por agressores que descumprirem medidas protetivas da Lei Maria da Penha. A proposta fixa um perímetro de 500 metros para o disparo do alarme.
13: De acordo com Vicentinho Júnior, a monitoração eletrônica deixa de ser facultativa e passa a ser exigida em caso de reincidência. Para o deputado, a medida garante tempo para que a mulher possa reagir e buscar proteção, além de acionar os órgãos de segurança.
9: Desenvolvimento Regional.
16: Silas Câmara, do Republicanos do Amazonas, votou a favor do projeto que cria regras para resolver disputas territoriais entre municípios vizinhos. A mudança dos limites dependerá de estudo de viabilidade e de consulta à população por meio de plebiscito.
13: O texto apoiado por Silas Câmara permite que parte do território de um município seja incorporada a outro, sem a criação de uma cidade. A proposta busca facilitar a definição dos limites municipais para evitar problemas na prestação de serviços públicos às populações das áreas envolvidas.
9: Economia.
16: O empreendedorismo feminino tem uma frente parlamentar que defende seus interesses no Congresso. A repórter Silvia Munhato traz mais informações sobre as principais medidas defendidas pelo colegiado.
20: A Frente Parlamentar pela Mulher Empreendedora lançou o Pacto pelo Empreendedorismo Feminino com o objetivo de obter o apoio do Estado e da sociedade para as políticas públicas voltadas para o setor, ou seja, ultrapassar a barreira dos governos, tornando as políticas permanentes. É o que explicou a coordenadora da Frente, a deputada Anne Ortiz, do PP do Rio Grande do Sul, em entrevista ao programa Painel Eletrônico da Rádio Câmara. A frente busca a aprovação do projeto que atualiza o teto dos microempreendedores individuais, MEI. O governo quer aumentar o máximo de faturamento anual para que uma empresa possa ser MEI de R$ 81 mil para R$ 110 mil em 2027 e R$ 140 mil em 2028. A correção evita que a empresa perca os benefícios de enquadramento como MEI, caso seu faturamento aumente. Outro projeto importante para a frente é o Marco do Empreendedorismo Feminino, que, segundo a deputada Anne Ortiz, quer facilitar o acesso ao crédito para o público feminino.
21: Esse marco que nós estamos construindo é para que as mulheres tenham mais acesso ao crédito e a capital, até porque, inclusive, as mulheres hoje não conseguem ter tanto acesso ao crédito. O Sebrae também faz uma parceria muito grande com a gente, nos trouxe esses números, que muitas vezes não conseguem ter recurso, né, para buscar esse capital, não conseguem ter fiador, não conseguem cumprir com as exigências, mesmo que o público feminino seja muito melhor pagador, né?
20: A deputada afirmou ainda que é preciso ter políticas diferenciadas para as nanoempreendedoras, que têm rendimento até a metade do MEI, cerca de R$ 40 mil por ano. Neste caso, seriam importantes ações que visassem a sobrevivência das empresas, como atividade de educação financeira. Oliveira. Da Rádio Câmara de Brasília, Silvia Minhato.
13: Gleice Elias, do PL de Minas Gerais, apresentou o projeto que institui uma política de fomento, incentivo e promoção do empreendedorismo feminino. A proposta estabelece eixos para incentivar negócios com foco no aumento da autonomia econômica, no acesso a capacitações e na inovação.
16: O texto de Gleice Elias prevê prioridade de atendimento para empreendedoras em situação de vulnerabilidade social. Na avaliação da deputada, a medida busca reduzir barreiras históricas no ambiente de negócios e impulsionar a geração de renda para as mulheres.
13: A J. Albuquerque, do PP do Ceará, é favorável à adesão do Brasil à Convenção Internacional de Hong Kong para a reciclagem segura de navios. Ele explica que o acordo estabelece normas para o desmonte sustentável de embarcações, assegurando a proteção ambiental e a salvaguarda dos trabalhadores.
16: A J. Albuquerque acredita que a medida vai atrair investimentos para a criação de estaleiros verdes na costa brasileira e qualifica o país para disputar o mercado global de reciclagem naval. Para ele, o alinhamento às diretrizes da Organização Marítima Internacional gera empregos e fortalece o setor portuário nacional.
9: Agricultura.
13: Marcelo Álvaro Antônio, do PL de Minas Gerais, sugere a criação do programa de apoio à logística do apicultor e do meliponicultor. O deputado defende incentivos fiscais para a compra de veículos utilitários novos de fabricação nacional para o setor.
16: Marcelo Álvaro Antônio defende a alíquota zero de IPI e redução de 40% no PIS/COFINS para produtores rurais cadastrados. O deputado alega que o acesso a veículos adequados é um dos principais gargalos enfrentados por pequenos apicultores e pela agricultura familiar.
9: Meio ambiente.
13: A Câmara analisa a obrigatoriedade de telhados verdes em novos edifícios públicos. O repórter José Carlos Oliveira nos conta como está o debate sobre a proposta.
0: A Câmara dos Deputados analisa o projeto de lei que obriga a instalação dos chamados telhados verdes em novos edifícios públicos e em novos empreendimentos residenciais construídos com recursos públicos. Também prevê incentivos fiscais e de crédito para a adoção voluntária dessa medida pela iniciativa privada. Na prática, os telhados verdes são uma cobertura de substrato e vegetação instalada no topo dos prédios. Autor da proposta, o deputado Fred Linhares, do Republicanos do Distrito Federal, destaca a vantagem dessa técnica para enfrentar, pelo menos localmente, os efeitos do aumento da temperatura do planeta em tempos de mudanças climáticas.
3: Existem estudos que demonstram benefício aí dos telhados verdes no conforto térmico das edificações e também na retenção de água da chuva. E é importante deixar claro que o telhado verde sozinho não vai resolver o problema das enchentes ou do calor nas cidades, mas é uma ferramenta importante para tornar nossas construções e nossas cidades mais preparadas para os problemas que o Brasil já enfrenta hoje. Se o clima está mudando, a forma como a gente constrói também precisa evoluir.
0: No caso dos prédios públicos, o projeto de lei deixa claro que a obrigatoriedade só poderá ser dispensada com a apresentação de parecer técnico assinado por engenheiro, arquiteto ou urbanista que ateste a impossibilidade de instalação das coberturas vegetadas. O texto foi aprovado na Comissão de Meio Ambiente, onde a relatora, a deputada Duda Salaber, do PSOL de Minas Gerais, ressaltou que os telhados verdes funcionam como uma espécie de colchão térmico. Ela citou estudos que constataram queda média de 4 graus Celsius nos picos de temperatura durante o dia, quando essas coberturas vegetadas eram comparadas com os tetos convencionais. A proposta de obrigatoriedade de telhados verdes em novos edifícios públicos e de incentivos para a adoção da medida nos prédios particulares ainda vai passar pela análise das comissões de desenvolvimento urbano, de finanças e tributação e de Constituição e Justiça. Da Rádio Câmara de Brasília, José Carlos Oliveira.
9: Últimas notícias.
16: O jornal Câmara dos Deputados, que foi gravado hoje em Minas Gerais, nos estúdios da Rede Câmara Sete Lagoas, dentro do projeto O Brasil na Voz, vai ao ar na próxima sexta, dia 25.
13: E na sexta-feira, a equipe do jornal Câmara dos Deputados estará em Vitória da Conquista, na Bahia, para mais uma gravação itinerante da Voz do Brasil.
16: Lado a lado, um âncora da Rádio Câmara de Brasília e um âncora da emissora local vão apresentar as notícias relacionadas à Câmara dos Deputados. O programa gravado em Vitória da Conquista vai ao ar na segunda-feira, dia 28.
13: Termina agora o Jornal Câmara dos Deputados, produzido pela Rádio Câmara, com trabalhos técnicos de Wellington Teles e apresentação de Val Monteiro e Luciana Vieira. Uma boa noite para você.
16: A Voz do Brasil está de volta amanhã. Boa noite.
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Conta-se que um jovem caminhava pelas montanhas nevadas da velha Índia, absorvido em profundos questionamentos sobre o amor, sem poder solucionar suas ansiedades. Ao longo do caminho à sua frente, percebeu que vinha em sua direção um velho sábio. E porque se demorasse em seus pensamentos sem encontrar uma resposta que lhe aquietasse a alma, resolveu pedir ao sábio que o ajudasse. Aproximou-se e falou com verdadeiro interesse: Senhor, desejo encontrar minha amada e construir com ela uma família com bases no verdadeiro amor. Todavia, sempre que me vem à mente uma jovem bela e graciosa, e eu a olho com atenção, em meus pensamentos ela vai se transformando rapidamente. Seus cabelos tornam-se alvos como a neve. Sua pele rósea e firme fica pálida e ciente de profundos vincos. Seu olhar vivaz perde o brilho e parece perder-se no infinito. Sua forma física se modifica acentuadamente e eu me apavoro. Desejo saber, meu sábio, como é que o amor poderá ser eterno, como falam os poetas. Nesse mesmo instante, aproxima-se de ambos uma jovem envolta em luto, trazendo no rosto expressões de profunda dor. Dirige-se ao sábio e lhe fala com voz embargada: Acabo de enterrar o corpo de meu pai, que morreu antes de completar 50 anos. Sofro porque nunca poderei ver sua cabeça branca aureolada de conhecimentos. Seu rosto marcado pelas rugas da experiência, nem seu olhar amadurecido pelas lições da vida. Sofro porque não poderei mais ouvir suas histórias sábias, nem contemplar seu sorriso de ternura. Não verei suas mãos enrugadas tomando as minhas com profundo afeto. Nesse momento, o sábio dirigiu-se ao jovem e lhe falou com serenidade: Você percebe agora as nuances do amor sem ilusões, meu jovem? O amor verdadeiro é eterno, porque não se apega ao corpo físico, mas se afeiçoa ao ser imortal que o habita temporariamente. É nesses sentimentos sem ilusões nem fantasias que reside o verdadeiro e eterno amor. A lição do velho sábio é de grande valia para todos nós que buscamos as belezas da forma física sem observar as grandezas da alma imortal. O sentimento que valoriza somente as aparências exteriores não é amor, é paixão ilusória. O amor verdadeiro observa, além da roupagem física que se desgasta e morre, a alma que se aperfeiçoa e a deixa quando chega a hora, para prosseguir vivendo e amando, tanto quanto o permita o seu coração imortal. As flores, por mais belas que sejam, um dia emurchecem e morrem. Mas o seu perfume permanece no ar e no olfato daqueles que o souberam guardar em frascos adequados. O corpo humano, por mais belo e cheio de vida que seja, um dia envelhece e morre. Mas as virtudes do espírito que dele se liberta continuam vivas nos sentimentos daqueles que as souberam apreciar e preservar no frasco do coração. Pensemos nisso.

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0: Bom dia, minha gente querida. Já são 4:57. 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Bom dia, minha Bahia. Bom dia, meu Brasil. Bom dia, Juju.
1: Bom dia, Titio Falcão.
0: Bom dia.
1: Bom dia, Titio Falcão.
0: Bom dia, meu rei.
1: Titio Falcão, o café já tá pronto?
0: Dia, o cafezinho não tá pronto, não. Eita, nós tá bom, né? Hoje é quinta-feira, gente. Hoje é 24 de agosto de 2026. O mês de agosto já tá indo pra conta, né? O mês 9 também. Nós estamos na parte final do ano. Bom dia, bom dia, bom dia.
1: Titio Falcão, já tá na hora de levantar.
0: Dormir é gostoso, mas quando você levanta, que tem um discernimento, é melhor ainda, né?
1: Titio Falcão, já tá na hora de levantar. Um beijo,
0: beijo pra você.
1: Beijo
0: pra você, Juju. Tá na hora, Juju. Diz o ditado, quem madruga, Deus ajuda, Juju Meneghel. Meu amigo Marcelo, acordou cedo.
2: Ô, Falcão, bom dia, bom dia. E aí, como é que tá?
0: Opa,
2: é que tá?
0: Marcelo, bom dia.
2: Vamos mandar um abraço minha esposa Rosa, toda a família dela. Meu pai, minha mãe, já Pumerinho, falo da Rua da Sul, Dona Anice, pra Gambira, pra Daiane, pra Gels Preto, pra Zé Bala, Zé Pintor, Zé da Onça, Robes Quebafio, Danilo, Guedes, pra grande meu amigo Pio da Pilap, Pé de Pano, Mangangá, pra toda a equipe de Mangangá, pra Dio, pra Tati Passa Fome, pra Zé da Mula Branca, Chiquinho da Cachorra, Dete, Cachorrão de Raça, Flamengo. Pra todos meus amigos da região, velho. Valeu, toda
0: valeu,
2: a galera
0: que tá
2: aqui, Caçulo tirando de burro. Valeu,
0: bom dia, Marcelo.
2: Tá aí, Lohana, aí, quase.
0: Aí, ó, a Thaís Lohana tá acordada.
3: Bom dia, meu amigo Falcão.
0: Bom dia, mestre Pio.
3: Bom dia, ouvinte da Nova FM. Falcão, por que você passa uma música de Amada Dilson, Falcão, Amada Dilson, oferecer pro meu amigo Mangangá Graciosa, sua esposa Aline Cecílio, toda essa equipe de trabalho, meu amigo Marcelo Mafegã, sua esposa Cecílio, toda essa equipe de trabalho, meu amigo Guedes do Leite, ouvindo a programação, que não perde a programação, Guedes do Leite, toda a sua família.
0: Guedes tem os gatos matadão,
3: meu amigo de frente aí, meu amigo Torico. Meu amigo Fábio Mafadão Nova Esperança, o Baitaba, meu amigo Torico, para Paulo, Rock da Viola, Mãe Roxinha e todos os ouvintes.
0: Bom dia, bom dia. Guedes manda avisar que tem uns gatos lá, que tem muito gato lá no curral, que ele tá dando uns gatos aí, viu? Quem quiser. Olha, bom dia, amigo Falcão, que Deus lhe proteja o seu dia, a sua vida e a sua família. Vamos mandar um alô aí pra Fábio de Baitaba, de Arone, Netinho do Porco, Velho Cabeção, Mano Velho, Adalto Perna de Boneca, Carlinhos Macaco, Tim da Tilápia, Pai Paulo e Mãe Roxinha, Nilton da F4000, Zé da Onça, Zé Paulo, Isaac do Bar. Manda um abraço aí pra Guedes da Fazenda Valdivino, pra Neto da Fazenda de Cardim, Cosme na Fazenda Zé Caçosa, pra Fernando na Fazenda Boa Sorte, pra Miau, pra Chico, ex-vereador, pra Tony de Procópio e todos os seus ouvintes de A a Z, pra não esquecer. Bom dia, Babão, bom dia, Babão.
4: Bom dia, Falcão, bom dia, Juju,
0: bom dia, Renan.
4: Bom dia pra minha mãe Nelci, pra Buíque Travessão, pra Léo, pra Roque da Viola, Pastor Alcide, Pio da Tilápia, Pio Vaqueiro, pra Babão, pra Tubaína, pra Balta Peceiro, professora Loura e seu esposo Balta Paulo.
0: Balta tá dormindo agora.
4: Pra Dandara, pra Ticiane,
0: Dandara
4: pra
0: tá dormindo.
4: Brandão, pra Zé Paulo e todos os ouvintes de Azê, pra não esquecer.
0: Valeu, um abraço, bom dia pra você, meu velho, bom dia pra você, meu velho. Aô! Pra nós, 5:01. Bom dia, minha Bahia, bom dia, meu Brasil. Começo com Zezé de Camargo e Luciano. Eu e meu pai. Acorda, minha gente amiga, acorda.

pra nós, alô Vaqueira Minabes, os ouvintes têm me ajudado e muito, viu? Músicas que eu nunca toquei aqui e vou descobrindo. Alô Vaqueira Minabes, um abraço, muito obrigado pela música. Outra pessoa que me ajuda também aqui é a Helenise Brandão. Alô, Helenise Brandão, obrigado também pelas músicas que vocês vêm indicando, né? Meu amigo Nego também lá do sítio Raio do Sol, Brilho da Lua, já me indicou também algumas músicas, aí é bom, né? Opa, 5:05. Bom dia, minha Bahia, bom dia, meu Brasil. Thaís Lohan tá acordada, chegou ali. Thaís tá acordada. Alô, Thaís, bom dia, bom dia, bom dia. Já fez o café, Thaís? Ou não tem o hábito de tomar um cafezinho pela manhã? 5:05.

Opa, nós, olha a hora, meu amigo, olha a hora, minha amiga, acerta o seu pelo meu. Alô, meu amigo Mangangá na Fazenda Graciosa, alô, Dona Aline, alô, Dona Aline, alô, Pacote, alô, Rainara, um abraço, bom dia pra vocês aí na Fazenda Graciosa. 5:07, Adriano Reis de Cuiabá, Rancho na beira da estrada.

Olha a hora, gente, olha a hora, 5 horas 13 minutos. Bom dia, minha Bahia, bom dia, meu Brasil. Aí, Tato e Ted Reis, O Ilha da Estrada, essa música é bonita.

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0: Agora é hora, meu amigo trabalhador, agora é hora, minha amiga dona de casa, acerta o seu pelo meu.
1: Se Falcão, fala a hora, hein?
0: Opa, 5:18, bom dia, minha Bahia, bom dia, meu Brasil.
1: Bom dia, Titio Falcão.
0: Bom dia, Juju, bom dia.
2: Bom dia, Titio Falcão.
0: Bom dia, meu rei. Faltando pouco pra terminar essa propaganda eleitoral gratuita, né? Isso é um tapa na cara, viu, gente? O dia que o povo acordar, porque na verdade, quem banca tudo isso, essa despesa é nós, né? É o povo, gente. São os impostos que a gente paga, né? É um tapa na cara. Tem um candidato aí que não tá gastando um centavo dessa grana, né? É, que é o Cleitinho. É o candidato a governador lá do estado de Minas Gerais, Cleitinho. Ele não tá gastando nada do fundo partidário, né? É um dos poucos. Talvez o único, né? Cleitinho realmente tá fazendo a campanha diferente. 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Não se esqueça do mousse. 5:19. Alô, pastor Alcides. Um abraço, bom dia pro senhor, pastor Alcides. 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Meninos, manda um beijo aí pra João Carlos. Ele tá ligado.
1: Um beijo pra você.
0: Ele é fedeiro.
1: Um beijo pra você.
0: Ele tá na academia. Ele falou que tá ficando forte.
2: Oi, meu amigo. Eu tava com saudade de você.
0: Ele tá forte, viu, rapaz? O cara tá com cada braço, meu amigo João Carlos. Abraço, João Carlos. Bom dia, bom dia. 5:21. 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Alô, Enenise Brandão, olha, bom dia, Falcão. Reinan e Juju, uma ótima e abençoada quinta-feira para todos nós. Manda um abraço aí, manda um bom dia para Jaime Brandão, Clériston Brandão, Clarice Brandão, Chayane, Binho, Líria, Dandara, Líria Brandão também, Dandara é Brandão. Manda um abraço aí pra Fábio de Ubaitaba e todos os seus ouvintes. Se possível, passa Rick Renner, né? Jeito, cadê aqui? Jeito louco de te amar. Helenise Brandão, bom dia, Brandão. Olha, bom dia, meu amigo Falcão. Falcão, toca aí, toca mais uma, né? É, toca mais que filho e pai com Rick Renner. Eu toquei essa música ontem. Fiz um especial com Rick Renner. É, manda um alô aí pra Zezé Pedreiro, pra Ivo Vaqueiro, pra Carraia e a esposa, Gil Vaqueiro, Juju e Reinan, Pescador Mentiroso e pra todos os seus ouvintes aqui a coxa. Se você perdeu o especial de ontem, foi? Eu toquei essa música, viu? Valeu, meu irmão. Abraço, bom dia pra você, meu velho.
3: Bom dia, Falcão, Mário Cervesteiro, alô, Patel.
0: Bom dia, meu Mário.
3: Aí, pra Dedéu do Quiosque, pra Juliano do Som, pra Railda, pra Santilha. E um alô para seu Enio lá no Japumerim, para Dola. E um alô aqui para Palmeirinha. Um alô para Poli, lá no Ribeirão da Mata.
0: Valeu.
3: Todos que estão me ouvindo.
0: E vai lá no Ribeirão da Mata aí,
3: Cabana também.
0: Opa, nós, valeu, valeu, meu Mário. 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Opa, nós 5:26. Alô, Tonho da Banana, aumenta o volume do rádio, Tonho. Vai tocar a sua namorada, Roberta Miranda.
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0: Essa música mesmo aqui foi indicada por Helenise Brandão, ó.
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Opa, nós, música bonita, só quero te dizer, olha a hora, meu amigo trabalhador, olha a hora, minha amiga dona de casa, acerta o seu relógio pelo meu horóscopo. 5:29, bom dia, minha Bahia, bom dia, meu Brasil. Bom, essa música quem pediu foi a Dandara, lá da rua Dom Pedro II. Alô, Dandara, hora de estar dormindo, menina, pra daqui a pouquinho acordar pra ir pra escola, hein? Aí, Christian Ralph, cheiro de shampoo. Essa música me traz uma recordação boa também. Tinha um ouvinte que gostava dessa música, né?

0: Opa, nós! 5:32. Bom dia, minha Bahia. Bom dia, meu Brasil. Menina, vai procurar um jumento pra tu filmar, menina. Vai procurar um jumento.
1: Para com esse, Titio Falcão.
2: Titio Falcão, o senhor não tem medo disso, não?
0: Rapaz, quem deve ter medo não é eu, não. Quem deve ter medo não é eu, não. Tu é doido. Aí também não, né? Porque, ó... É, né? Que eu também não sei, né? É. Rapaz, tem gente que se ama demais, pai. Vamos pra procurar um jumento. Não vá, não, não entra aí, não. 5:33. Oh.

0: 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Bom, 5 horas e 44 minutos, Periquito Gás. 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Alô, meu amigo Cosme, quando for mandar um áudio, calibra aí em 30 segundos, tá bom, meu irmão? Valeu, Cosme.
1: Bom dia, Falcão.
0: Bom dia, meu velho.
1: Cosme, tá falando, José 14. Vem, meu amigo, Deus te bom dia de trabalho para você, na sua correria. Eu que te faço um favor, você manda aí um alô aí para Vaqueiro Tasso, Pastor Joelson, Salatiel Machado, Mazão, Chicrete, Paemo, Zé Paulo, Pastor Joelson.
0: Os pássaros, que privilégio, que privilégio.
1: Do Salão, no bairro Nossa Aparecida, Tom Gatina.
0: Que privilégio, viu, velho?
1: Cachorrão de raça. E todos os amigos
0: o
1: meus.
0: Trembão,
1: da,
0: viu, velho?
1: Da região dos bois e do Corcovado.
0: Rapaz,
1: Deus, meu amigo,
0: que
1: bom dia,
0: privilégio você tem de acordar. As pequenas coisas, às vezes, a gente não se toca, né? Acordar com os cantos dos pássaros, meu irmão, que maravilha, viu? Um abraço, Cosme.
2: Juju, Renan.
0: Opa, bom, meu dia. Velho, bom dia.
2: Alô aí pra galera aí de Piaú, pessoal aqui de Itaúna, dela geladeira. E todos ouvindo, fala. Tô saindo pra trabalhar. Mas o radinho tá ligado.
0: Ali.
2: Vou deixar ligado.
0: Valeu, meu Tony. Você tem um radinho, rapaz, pra lhe acompanhar, um radinho pra lhe acompanhar, é bom demais, né? Poxa, o trabalhador brasileiro era pra ganhar bem, né, velho? Trabalhador que levanta cedo e que infelizmente recebe um salário mínimo. Esse país não é um país, não é um país para o trabalhador, não, viu? 5 horas 36 minutos. 5h37. Aí o Daniel e Pedro Bento e Zé da Estrada. Mágoa de Boiadeiro.

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0: Olha a hora, gente, olha a hora. Alô, meu amigo trabalhador, alô, minha amiga dona de casa. Tá na hora de levantar, meu amigo, tá na hora de levantar, minha amiga. Afeta o seu pelo meu.
1: Titio Falcão, fala a hora.
0: 5:42, bom dia, minha Bahia, bom dia, meu Brasil.
1: Bom dia, Titio Falcão.
0: Bom dia, Juju, bom dia.
1: Bom dia, Titio Falcão.
0: Bom dia, bom dia, bom dia, meu rei.
1: Titio Falcão já tá na hora de ir pra escola.
0: Opa, daqui a pouquinho, Juju, daqui a pouquinho.
1: Titio Falcão já tá na hora de ir pra escola.
0: Daqui a pouquinho, daqui a pouquinho. Meninos, manda um beijo aí pra Marcos Vinícius, ele que é da MV Assistência Técnica, para dar manutenção aí na sua roçadeira, seu motosserra, pulverizador, dentre outras máquinas. Manda um beijo pra ele aí,
1: um
0: vai.
1: Um beijo pra você.
0: Ele tá ligado.
1: Um beijo pra você.
2: Oi, meu amigo, eu tava com saudade de você.
0: Opa, nós num intervalo aí, no intervalo da propaganda eleitoral gratuita, aí uma mulher falou que a Bahia tá em quarto lugar no registro de feminicídio. Que triste a informação, né, gente? O primeiro estado com maior índice de violência em feminicídio do Brasil é o estado de São Paulo, 233 mortes. Lembrando que esse registro aqui é do ano passado, tá bom, gente? Esse ano ainda vai sair. Na segunda colocação é o estado de Minas Gerais, com 139 feminicídios. Aí vem Rio de Janeiro na terceira colocação, 104, e a Bahia com 103 feminicídios. A cidade que menos mata é a cidade do... Cadê aqui? É a cidade do Pará. A cidade do Pará, né? Com 7 feminicídios.
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0: trabalho. Pará o quê, rapaz? Aqui é Pará. Deixa eu ver, aqui é Pará? Não, aqui não é Pará, não. É RR. É a... Roraima. RR é Roraima, isso mesmo. Opa, 5:44. Bom dia, minha Bahia, bom dia, meu Brasil. 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
4: Bom dia, meu anjo.
0: Bom dia, Thaís.
4: Feliz quinta-feira pra nós.
0: Bom dia, Thaís.
4: Abençoada. Acordo cedo, sim,
0: aí,
4: amor.
0: Aí, tá vendo?
4: Todas as manhãs, 4 horas, já estou acordada. Como sempre, na rotina, né? A música da sequência vai pra todo mundo, de A a Z, pra não deixar ninguém pra trás, pra Marcelo, Pé de Pano, Lucinha, pra todo mundo, de uma forma direta ou indiretamente.
0: Valeu,
4: beijo,
0: Thaís, valeu, Thaís. Atenção, gente, Guedes tá com um bocado de gato lá no curral, e ele mandou procurar saber quem quer uns gatos aí, viu? É um bocado de gato aí no curral lá, né? E a gata, diz que a gata vai parindo, aí daqui a pouco para imagem, então Guedes tá distribuindo gato pra todo mundo aí, viu? Gato ele tá dando, as codornas ele está vendendo, tá bom? Guedes tá fazendo Valdivino. 5:46, ô Marcelo, vê aí, viu, Marcelo, vê se tu pega um gato aí com Guedes. 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Alô, Léo! 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Alô, gordura! Um abraço, bom dia pra vocês aí, viu? 5:47. 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Olha, bom dia, amigão. Mandou alô para todos os ouvintes. Acorda Dona Isabelle. Dona Isabelle para ir para a escola. Dona Isabelle, tá na hora, Isabelle. É Nilson da F4000. Bom dia, Nilson. Olha, bom dia, Falcão. Tô na escuta, é nego, nego. Eu ainda tô, gente, em 5:08, sabia? Nas mensagens. Parti agora pra 5:09, ó. Tá vendo?
5: Bom dia,
0: Falcão. Bom dia, meu velho, bom dia.
5: Mandava pra minha esposa Rilma, Juju, Renan, Maverick, Gé, família de Japomberim.
0: Alô, Gé, alô, Gé Padeiro.
5: Que Deus lhe dê um bom dia de paz e saúde. Passa uma música aí de João Mineiro, Marcelo, pra nós.
0: Pra nós aí, eu gosto, hein? Aí falou a minha língua. Alô, Jackson do Riacho do Ticum, lá em Itaúna.
6: Mandou um oi pra Johnny, a esposa dele chamada Silva, pra Jotão, pra Santo Velho, Mil Cabeça de Cobra, Juvenil, pra César, Rogério, Baixinha, Milena, Almi, Jéssica da Fazenda de Du, pra Alex Cabeleireiro, pra todos que estão ouvindo aí seu programa aí em São Paulo aí, Falcão. Valeu, Falcão.
0: Valeu, meu velho, abraço, bom dia pra você. Alô, meu pé de pano.
7: Bom dia, meu amigo Falcão, pé bom dia. Tá Falcão, passa a música aí de Milionário Zé Rico, quem disse que eu esqueci. Ofereço pra Loura, Paulo, Thaís Orhan, Marcelo, Zé Bala, Gina no Santa Rita, Jerusa e Carlinho em Birataia, Joca da Cerâmica, Fábio lá no Baitaba, Jane Canelão e para todos os seus ouvintes, uma ótima quinta-feira para nós todos, meu jovem.
0: Da Fazenda Meu Sonho, não se esqueça daquela jabá, viu? Aquela jabá com a farinhazinha molhada, tá nós. Valeu, meu pé de pano. 5:51, bom dia, minha Bahia, bom dia, meu Brasil.

0: pra nós, tá aí, golpe de mestre, tinha um carreiro e pardinho. Alô, meu amigo Marcos Vinícius da MV Assistência Técnica, ele me convidou pra tomar um cafezinho lá, viu? Olha, hoje o dia pra mim vai ser corrido, eu tenho que fazer umas compras aí, sábado eu tô indo viajar, sábado não tem programa não, viu gente? Sábado, porque eu gosto de sair cedo, tá bom? Cedo demais pra chegar bem cedo pra resolver o que tiver pra resolver, tá bom? Mas pode ficar tranquilo que um dia de sábado eu passo aí pra tomar esse cafezinho com você, tá bom? Quero mandar um abraço aí pra meu amigo Miquéas. Alô, meu amigo Miquéas. Meninos, manda um beijo aí pra Miquéas.
1: Um beijo pra você.
0: Vai, Miquéas.
1: Oi, meu amigo, eu tava com saudade de você.
0: Linda música, Alan e Aladim, liguei pra dizer que te amo. 5h53, bom dia, minha Bahia, bom dia, meu

Opa, nós, tá aí, 5:53. Sempre que toca a música da dupla Alan e Aladim, me recordo do jeito trágico que foi sepultado aí o Aladim, né? Ele foi sepultado, gente. Foi sepultado vivo, né? Naquele tempo foi dado como morto. Mas quando foi ver,

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10: Seis horas, agora eu quero te convidar para falar com Deus, para o que está fazendo e vamos acompanhar a oração.
11: Pai nosso que estais no céu, santificado seja o vosso nome. Venha a nós o vosso reino. Seja feita a vossa vontade, assim na terra como no céu. O pão nosso de cada dia nos dai hoje. Perdoai as nossas ofensas, assim como nós perdoamos a quem nos tem ofendido. E não nos deixeis cair em tentação, mas livrai-nos do mal.

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0: hora, gente, olha a hora. Alô, minha Bahia caipira, alô, meu Brasil sertanejo. Tá na hora de levantar, meus amigos. Tá na hora de pular da cama. Tá na hora de afetar o seu relógio pelo meu Roscoff.
1: Titio Falcão, fala a hora aí.
0: Olha, Meneghel, 6:06.
1: Bom dia, Titio Falcão.
0: Bom dia, Juju, bom dia.
2: Bom dia, Titio Falcão.
0: Bom dia, meu rei.
2: Titio Falcão, o café já tá pronto.
0: Ah, que vontade de tomar um cafezinho, viu? Sábado agora não, que eu vou estar cortando estrada, se Deus permitir, né? Sábado que vem vou tomar um cafezinho lá com o Marcos Vinícius, viu? É, da MV, assistente técnica, tá bom? Alô, meu irmão, prepara o café, viu? Prepara o café que sábado que vem, se Deus permitir, né? A gente nunca sabe, né?
1: Titio Falcão já tá na hora de ir pra escola.
0: Já tá na hora de levantar, se ajeitar, tomar um banhozinho, usar o perfume do papai e da mamãe, viu?
2: Titio Falcão já tá na hora de ir pra escola.
0: Opa, já tá, tá na hora de se ajeitar. Você já tá acordado, já que eu sei, você acorda cedo. Você tá acordado. Olha, manda um alô aí pra Ticiane na Geraldo Reis. Alô, Ticiane, bom dia, Ticiane. É, agora eu vou lá na região dos bois. Olha, bom dia, Falco, é Loura. É, uma quinta-feira de paz. Manda um alô aí pra Dandara, Dalila, Pio, Marcelo, Fábio, Pastor Alcides, Roque da Viola, Dentinho Feresteiro, né, Zé Vaqueiro, Pé de Pano, Gado Velho, e um abraço aí pra você e Paulo. Um abraço, professora Loura. Como é que tá a senhora? Tá bem? Como é que tá, meu amigo Paulo? Eu queria muito que a senhora estivesse lá na Terra Prometida esse final de semana, né? Mas vamos agendar um outro dia pra fazer um bom churrasco lá, né, Paulo? Ei, rapaz, bom dia. Bom, já tomei umas... meus negocinhos, umas Paulo aí nessa região dos bois, viu, menino? Antes, proseando, quando vem um litro ir embora. Ah, um litro de suco, de suco. Ora, rapaz, de suco, viu? Ora.
3: Bom dia, Falcão. Aqui é Lenito, não ainda fazendo Águas Claras.
0: Bom dia, Lenito.
3: Hoje é pra Valdício, lá na Lusitânia, Arnaldo na Lusitânia, e pra Rogério e os meninos tirando leitezinho lá no Zilário, Rogério Vaqueiro e a equipe dele. Tirando leitezinho. E pra Daniel, no Ribeirão da Mata, e pra Paulão, Daniel, na Fazenda Boa Vista.
0: Aos
3: Paulão,
0: patos.
3: Cabelo de chu, Falcão.
0: Cabelo de
3: chu. Bom dia.
0: Que é isso?
4: Nome feia,
0: Oba, tô sentindo falta do meu amigo Jó Vaqueiro lá na Fazenda Comecinho. Alô, Jó, um abraço, bom dia pra você, viu? Quem deve ter notícia de Jó é meu amigo. Rapaz, esqueci o nome dele. Falei o nome dele aqui agora, viu? 6:08. 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Pode falar com Dona Maridete, que foi eu que mandei, tá bom? 6:10. 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Nossa, lá tem um cafezinho, viu, gente? 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Pode falar com o Marcos, que foi eu que mandei, viu?
4: Bom dia, Falcão.
0: Bom dia, meu Del. Bom dia, meu Del. Lá de Itaúna.
4: Bom dia.
0: Bom dia, Del.
4: Amém. Um alô aí pra Tão da Banana, Arrubalo, Juvenal, Toninho, Gari, Toninho da Saracura. Um alô pra você, Falcão. Falcão, será que chove hoje, Falcão? Depois tu fala a previsão aí pra dar uma garoinha hoje. Alô, tenha um bom dia.
0: Ah, valeu, meu Del. Valeu, meu Del. Mas deixa eu falar aqui o preço do cacau. Olha, o cacau convencional, R$272 arroba. O cacau certificado, né? R$364 arroba. Essa informação é do mercado cacau, viu? Cacau convencional, R$272 arroba. Cacau certificado, R$364 arroba, tá bom? Bom, o boi gordo pelo CPEA, que é a referência nacional, subiu para R$357,40. Meus amigos, já acumulou alta no mês de 3,77%, é o que aponta o CPEA aí. Bom, meu amigo Del perguntou se vai chover. Vamos dar uma olhada na previsão? Bom, o Climatempo está dizendo que não chove, hein? O Climatempo está dizendo que não chove. Hoje sol com muitas nuvens durante o dia, período de céu nublado. À noite, muitas nuvens. Temperatura varia, mínima 20, a máxima 30 graus. Vai fazer a calor, viu, Del? Vai fazer a calor. Lembrando que é só uma previsão, hein?
5: Bom dia, meu amigo Falcão.
0: Deixa eu dar uma olhada em Itaúna.
5: Bom dia, Roubalo. Bom dia pra nós aqui, é
0: Itaúna.
5: Esse dia abençoado pra todos nós. Um abraço pra todo mundo que tá ouvindo essa rádio.
0: Valeu, rapaz, valeu. Abraço, você de Itaúna, grande Roubalo. Obrigado pela moral da audiência. Deixa eu ver quem tá por aqui. Olha, bom dia, Falcão. Falcão aqui é Tony de Procópio, né? Falcão, manda um alô aí pra Babão, pra João Vaqueiro, pra Carbolini, todos os seus ouvintes, Falcão. Deus abençoe o nosso dia. Eu tava em Corre de Pedras domingo aí, viu? Tava aí me divertindo, cantando no karaokê. Eu não canto bexiga de nada, rapaz. Tem uma pessoa que fica, canta. E quando essa pessoa toma uma cerveja, misericórdia. Aí fica, eu canto, você canta. Pelo amor de Deus, rapaz, eu não canto bexiga de nada. Um abraço aí pra todos vocês de Corrego de Pedras. Alô, Dona Del. Um abraço, Dona Del. Bom dia, Dona Del. Olha, bom dia, Falco. Manda um alô aí pra minha irmã Vera. Vera do Mercado Guimarães. Cadê aqui? Aristóteles. Cadê aqui? Falco, volta aqui. Apareceu uma tarde aqui. Aqui, Aristóteles e Erinho da Fazenda do Povo. Aristóteles tá ouvindo a gente. Aristóteles tá ouvindo a gente. É Aguinaldo aqui de Monte Verde. Monte Verde, na verdade, é um distrito, né? Acho que se não fala a memória de Camanducaia aparece. Mas aí esse lugar é muito frio aí, hein? Meu amigo, aí é muito frio, pra aparecer a Europa. Nossa, é considerada aí, né? É considerada a Suíça brasileira. E fica perto de Monte Verde, fica perto de São Paulo. É de São Paulo, recebe muitos visitantes aí de São Paulo. Mas eu queria ir pra visitar, mas não aguento frio, não. Olha, bom dia, cadê aqui? Gosto, sou Benta do Alto da Carolina. Alô, Benta, um abraço, Benta. Benta deve estar falando da música Cheiro de Shampoo. Um abraço, Benta, bom dia, Benta, bom dia, Benta.
6: Bom dia, Pacão.
0: Bom dia, Arnaldo.
6: Eu quero que você mande um alô pra minha mãe, ela aí. Pra Antônia, esposa dele, pra toda a vizinhança da Lusitana, pra Valdir, pra Barra, pra Natan, a Luísa, no Benito, enviou para Manuel da Horta para você e o Renan. Valeu, meu papão.
0: Valeu, meu velho, um abraço, bom dia. 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
7: Bom dia, Falcão.
0: Tem gente, não. Aqui dá pra atender, é
7: Machado,
0: não.
7: Machado dos Teclados.
0: Dá pra atender, não.
7: É, eu vamos quero tentar aproveitar seu programa.
0: Bom dia, Machado.
7: Dizer as parabéns pra Deraldo aqui no bairro São José Operário. Deraldo, esposo de Dona Isabel, tá completando idade nova hoje. Eu queria desejar que essa data se repita por muitos e muitos anos.
0: Na vida dela, né?
7: E mandar um abraço também pro meu amigo Germano, ali ao lado do Colégio Miguelão e Roque do Relógio, e todos os ouvintes do seu programa.
0: Valeu, meu velho, um abraço, bom dia pra você, Machado. Olha, bom dia, Falcão, Reinan e Juju. Gostaria de ouvir uma música de Zezé de Camargo e Luciano. É Sueli, o que é que há, meu país? Alô, Sueli, um abraço, bom dia pra você, Sueli.
8: Bom dia, Falcão.
0: Bom dia.
8: Amazola,
0: pela voz Amazola.
8: Gostaria que você passasse para Dona Dete, os meninos de Goiás aí, e o Parulei e Yasmin, manda acordar ela lá na Santa Rita.
0: Alô, Yasmin, colégio. Alô, Yasmin.
8: Valeu, Falcão, valeu, bom dia para você.
0: Viu? Valeu,
8: meu cheiro aí. Juju e Renan.
0: Ó, meninos, manda um beijo aí pra Mazola.
1: Um beijo pra você.
2: Oi, meu amigo, eu tava com saudade de você.
0: Opa, Mazola, olha, bom dia, meu amigo. Hoje é aniversário de Cristiano Protético. Cristiano, ou Cricri, né? Também é aniversário de Wagner Macedo, o filho de Tônio da Jega. Tônio da Jega mesmo. Deus abençoe, um abraço, bom dia pra você, Joelto. Cristiano do Cricri.
9: Bom dia, Falcão, bom dia, Falcão.
0: Bom dia.
9: Manda um alô aí pro pessoal aqui do Machadinho aqui, pra Rosa, pra Gaza, pra Preta, pra todo mundo aqui do Machadinho.
0: Valeu, meu velho. Alô, Machadinho, já tem um tempinho que eu não vou aí no Machadinho, viu? Preciso tomar um café aí na casa da mãe de Preta aí, viu? Tomar um cafezinho quentinho um dia de domingo de manhã cedinho.
10: Bom dia, Falcão, bom dia, Vinho, Tengu, mandador Paralda, Pedro Henrique, Pastor Alci, professora Lúcia, Zé Coutinho, Elisângela, Taniel, Marinava, Lírio, César, Borges, Galo, Tubaína, Marcelo, Ivo. Enfim, a todos os ouvintes do programa, não esquecendo de Ivan, que na 26 de janeiro, Fernanda, Edivaldo, Irandia, Viúva de Amarildo, e todos os ouvintes do programa.
0: Valeu, meu velho. Olha, bom dia, Falcão, bom dia. Coloque sempre o nome, gente, pra identificar as pessoas. Olha, bom dia, Falcão, manda um alô aí pra João, ele está ligado no seu programa também, assim como eu, Lantiel. Alô, meu amigo Lantiel, um abraço, Lantiel, um abraço, Lantiel. Quem mandou ali foi Anne de Lopeu. Falar em Lopeu, e o Guedes, Lopeu também vai querer uns gatozinhos aí, viu? Lopeu falou que precisa.
11: Bom dia, Falcão.
0: Bom dia.
11: Alexandre Mandinha. Tô ligado aqui desde cedo, foi junto na rádio. Manda alô pra nós, Adriana. Aí já Pumerinho. E Flávia.
0: Valeu, aí na Fazenda Banquinha. Alô, Luiz, tá na hora de acordar, Luiz. Coloca uma musicazinha aqui, viu, gente? Tem muita gente, não sei nem se vai dar pra atender, viu? Igual o sol. 6:19, bom dia minha Bahia, bom dia meu Brasil, essa música é linda.

Olha a hora, meu amigo trabalhador. Olha a hora, minha amiga dona de casa. Acerta o seu pelo meu. 6:20. Rapaz, eu tinha um chamador de lambu aqui. Eu usava pra acordar as crianças antigamente. Esse chamador virou purpurina. Virou purpurina. Quem gosta dessa música é meu amigo Del da Geladeira. Alô, Del! E quem pediu uma música de João Mineiro e Marciano foi meu amigo Jair da Rua da Grande. Alô, Jair! Aproveito e mando pra vocês dois, viu? Del da Geladeira lá em Itaúna e meu amigo Jair na Rua da Grande.

0: Música bonita, até o exato momento nós recebemos 50 mensagens. Eu não sei se vai dar tempo, né, viu, gente? Não sei se vai dar tempo, tá bom? É por isso que eu peço às pessoas para não ultrapassar o tempo. Quem ultrapassar vai ficando para trás. Porque o programa realmente fica apertado, ainda mais com essa propaganda eleitoral gratuita.
1: Bom dia, papão.
0: Bom dia, bom dia, bom dia.
1: Pra, pra Loura, bom dia pra Dona Marlene, bom dia pra Raída, bom dia pra Negro de Crescença, bom dia pra Rede Fidec, bom dia pra toda a vaqueira, bom dia pra todos os ouvintes. Que Deus abençoe e dê um bom dia.
0: Valeu, bom meu amigo.
1: De Milenares, agora é outro.
0: Oh, acho que não dá tempo não. Meus amigos, já 55 CIPM conquista a premiação máxima. É, por desempenho policial. Poxa, o comandante que chegou aí agora. É, meu amigo, Major Heber, né? Ele realmente tem que ser destacado, né? 55 em ação.
2: Te juro, minha querida.
0: Olha quem tá por aqui.
3: Valeu, Falcão. Aê. Você é o cara.
0: Foi da banana.
3: Valeu pela música da minha nega, viu?
0: É, né?
3: Tá ligado, né?
0: É, Tony.
3: Valeu, Falco. Valeu, menino aí, gênio aí, toda a galera aí, viu? Deus abençoe a todos em nome daquele melhor que chama Jesus.
0: Amém,
3: valeu.
0: Amém.
3: Não existe rei, só existe um que chama Jesus. É. Obrigado, meu senhor.
0: É, tem gente que fica tratando músico, jogadores como ídolo, só tem um, meu amigo. Deus não permite isso, não. Deus não permite isso, não. Olha, meu amigo João Esmeraldo. O Esmeraldo, reduz esse áudio de um minuto, meu amigo. Tá apertado o tempo aqui, tá bom? Vou ver quem tá por aqui, Falco. Vou ter que acelerar um pouquinho todo mundo, viu?
4: Bom dia, Falcão.
0: Tem que acelerar todo mundo.
4: Bom dia pra todo mundo, e pra mim, legal, também aniversário comigo. Quinta-feira, abençoe. Boa. Quinta-feira, deixa eu estar na frente de Deus. Eu também estou já aqui.
0: Áudio embolado aí. Áudio embolado. Olha, bom dia, Falcão. Jorge Bush, da Zona Rural de Itaúna, Santa Terezinha. Alô, Jorge Bush. Um abraço, bom dia pra vocês aí de Santa Terezinha, viu? Lugarzinho bom, hein? Bom.
5: Bom dia, Falcão. Bom dia. Falcão, gostaria de mandar aqui um alô ao meu amigo Giovanni, mototáxi, pra Peu e a sua esposa Morena. Para Cormão, na região do Buri, para Pibre da Tilápia, para nosso amigo Paulo, para a professora Loura, para Paula, aqui em Piaú, para Roxinha, enfim, para toda a rapaziada que está curtindo a nova. Valeu, Márcio. Bom dia.
0: Vou tentar atender aqui, mas não dá, viu, gente? Não dá.
6: Bom dia, Falcão. Eu tô aqui ouvindo o seu programa.
0: Ô, meu amigo.
7: Bom dia, Falcão. Tô aqui tomando café. Eu vou
0: bom dia, Arthur e Bernardo. Arthur e Bernardo, um abraço. Bom dia pra você. Bom dia pra dona Landa Alves. Alô, Landa Alves. Olha, bom dia, comprar de foco. Passa a música pra nós aí. É, sertanejo Reis. Ah, filho pró. Ah, Sérgio Reis. Filho pródigo. Alô, Dedéu. Um abraço, Dedéu. O tempo já não permite, Dedéu. Olha, bom dia, meu amigo Falco. É, que seu dia seja aí, seja um de bênção. Manda um alô aí pra mim e pro pessoal da banquinha, pra Carlos, pra Luiz. Toca a música Duas Vezes Você, de César e Paulinho. Aqui é a Adriana. Alô, dona Adriana. O tempo já não permite, viu, Adriana? Já que você mandou mensagem depois das 6 horas, tá bom? Um abraço, bom dia, muito obrigado pela audiência. Que é isso aí que tá. Você não vai falar, não, é Zé Paulo. Cafezinho. É Zé Paulo. Ele vai falar, ele vai falar aqui, ó.
8: Olha o café aí, ó.
0: Ô. Eu queria muito que a senhora tivesse lá. Rapaz, meu cafezinho deve estar com o Todd, né? Um abraço, Zé Paulo. Vai um café, claro. Um cafezinho sempre é bom, né? Tô tentando atender aqui, viu, gente?
9: Bom dia, Falcão.
0: Bom dia.
9: Eu gostaria de ouvir a música As Andorinhas Voltaram com José de Camargo e Luciano.
0: Oi.
9: Aqui é Dete.
0: Ô, dona Dete, um abraço, bom dia pra senhora Dete. O tempo já não permite, dona Dete. Olha, bom dia, Falcão. O senhor abençoe o nosso dia. Manda um alô aí pra meu filho Arthur. Alô, Arthur, meninos, manda um beijo aí pra Arthur.
10: Um beijo pra você. Oi, meu amigo, eu tava com saudade de você.
0: Opa, nós é meu amigo Octávio Gabriel, lá de Jacobina, Terra do Ouro. Alô, meu amigo Octávio, um abraço, Terra do Ouro. Eliane Xavier, bom dia, Eliane Xavier, bom dia, Eliane Xavier. Olha, bom dia, Falcão, Claudemir, tô ligado, hein? Alô, Claudemir, um abraço, bom dia pra você, meu irmão.
11: disso
12: de... Ô, Falcão, bom dia pra vocês, crianças.
0: Você tá dormindo com os gatos.
12: Deus, rapaz. Fui ver um carro lá, eu, um carro lá, rapaz. Não falta uma coisa, você chega lá é outra, Falco.
0: É igualmente um homem e mulher.
12: Mas foi bom que eu vi um peixão lá, rapaz. E a Coca-Cola. Orei a Deus, repreendi o mal e crau. Era pra mirar e fosse professora Loura, rapaz. Mas eu vou lá uma hora. Quem sabe que eu não vou, sabe mais você.
0: Vamos embora.
12: Pronto, que Deus abençoe todos os ouvintes aí, todos meus amigos aí desse grupão aí. Desse grupo da Nova FM. Valeu, Falco.
0: Meu velho, valeu. Ultrapassamos 50 mensagens recebidas. Obrigado pela. É igualmente. Você conhece uma mulher nas redes sociais, é uma coisa. O homem também, né? Mas a mulher se maquia mais. A mulher bota tanto filtro, meu amigo, que quando você vai ver, meu amigo, vou te falar, viu?
2: Vai chorar. Toda sua.
0: Olha, bom dia, Falcão, e todos os ouvintes. É Anderson do Tingui. Alô, Anderson, bom dia, Anderson. O Edu também tá ligado. Tem gente que fica no programa porque gosta, mas tem outro não. Edu, ele já pegou a ponga lá em Chole, ó. Aí ele vem pra aqui, aí ele vai pra outra rádio, Rádio Livre. Tem gente que quer ver o nome, mas tem outros que realmente gostam do programa. É o do valor. Esses que gostam do programa, do valor. Vamos embora, gente. Fui. Atendi mais de 50 pessoas, 51 pessoas. Mas, tem zap aqui no meu. Que eu nem conto, né? Quando manda meu zap, eu nem conto. A menina dos olhos bonitos, meu, manda mensagem aqui. A menina dos olhos avantajados. E outras pessoas também, manda aqui no meu zap. Essa não contabilizo, não, né? Vamos embora, gente.
2: Minha boa.
0: Pra nós! Finalizando o programa com o Milionários é Rico, né, Falco? Vamos embora, meninos!
10: Tchau, tchau, um beijo!
0: Vamos embora, Juju!
10: Tchau, um beijo! Até amanhã, se Deus permitir!
0: Bom, com a plena certeza e convicção de que comecei, estou finalizando o programa de hoje, é a mesma certeza e convicção de que Deus poderá voltar a qualquer instante, assim eu confio, respeitando a opinião de cada um de vocês, viu? Atenção, meu amigo Guedes! Então, Guedes! É, meu amigo... Lopeu, ele vai querer um gato, viu? Guedes tá cheio de gato lá, tá dando pro povo. Acho que tem um curral lá, acho que é gato pra tudo quanto é lugar. Viu? Alô, Guedes, leva um gato lá pra Lopeu, viu? Beijo no coração. Tchau, tchau, gente.

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0: Agora são 6h41. Bom dia. Hoje é quinta-feira, dia 24 de setembro de 2026. E estamos começando mais uma edição do Jornal da Manhã. Vamos agora conferir as manchetes que serão destaques no programa de hoje.
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0: Polícia Rodoviária Federal apreende quase 100 quilos de cocaína na BR-324 em Feira de Santana. Incêndio em caminhão bloqueia a BR-116 e provoca congestionamento no trecho de Jaguaquara. Homem é preso por esquartejar e ocultar corpo de vítima em Camacan. Em Itabuna, homem é preso por perseguir e intimidar ex-companheira. Polícia Militar prende drogas e conduz dois suspeitos em Ubaitaba. Prisão de executivo baiano e outros 5 alvos é decretada pela Justiça de São Paulo na Operação Cavalo de Troia. 55ª Companhia Independente conquista a premiação máxima por desempenho policial. Supre El Nino pode provocar 13,3 mil mortes adicionais por calor no Brasil, aponta estudo. Essas e outras informações, a sua participação em nosso zap 8806-8468, está no ar. Mais uma edição do Jornal da Manhã.

0: Agora são 6h43, 6h43. Vamos com o nosso amigo Falcão. Ele que vai trazer as informações da previsão do tempo, da cotação agrícola, do preço do boi gordo. Oi, Falco, bom dia.
1: Fala, Gênio, grande abraço, bom dia pra você, bom dia pra todos que estão em casa, bom dia pras crianças. Hoje é quinta-feira, meninos. Estudar hoje e amanhã, e depois tem folga, viu? Depois tem folga. Vamos à previsão do tempo.
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1: Bom, o clima tempo informa, né? Tá dizendo que não chove, né? O pessoal tá dizendo aí que vai chover, tá fechado. Bom, o clima tempo tá dizendo que não, lembrando que... Deixa eu atualizar aqui ele pra me ver. Vou atualizar aqui ele pra ver. Mesmo atualizando, o clima tempo continua dizendo que não chove. Hoje sol com muitas nuvens durante o dia, período de céu nublado, à noite muitas nuvens. Só lembrando que o sol nasceu às 5h28, o pôr do sol estará acontecendo às 17h34. Não chove, temperatura varia mínima 20 a máxima 30 graus.
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1: O gordo pelo CPEA está em alta, viu, gente? O CPEA é referência nacional. R$357,40. Já acumulou alta no mês de 3,77%. É o que aponta o CPEA. O cacau, segundo o mercado cacau convencional, R$280 arroba. Cacau com certificado, R$358 arroba. Às vezes vai acontecer variação, porque como é simultâneo, é pelo preço do dólar. Na medida que o dólar vai variando, aqui também vai oscilando, tá bom? Bom, 6h43.

0: Valeu, valeu, Falco. São 6:46. 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Estamos começando mais uma edição do nosso, do meu, do seu, do nosso Jornal da Manhã. Agora são 6:47, 6:47. Compadre Foster, como é que você está, compadre Foster? Tudo na paz?
1: Graças a Deus, melhor que ontem. Saúde está em dias, está tudo na perfeita tranquilidade.
0: Tá na paz. Cadê nosso amigo Reinan?
1: Tá acordado, hora dessa. Tá,
0: ele já fez aquele saindo. Pedido.
1: Não, esse sábado agora eu tô indo pra praia, mas ele não vai não.
0: Oxe. Não vai não. Vai trabalhar, porque você vai trabalhar.
1: Vou fazer outras coisas, né?
0: Vai trabalhar.
1: E ele também tem outros compromissos.
0: Pai. Bora
1: ali,
0: pra praia.
1: Ali,
0: pai.
1: Misericórdia. Ali gosta de praia demais.
0: São 6:48. O Jornal da Manhã. Hoje eu vou tratar de um assunto aqui. E esse assunto está repercutindo nos quatro cantos da cidade de Piaú. Nos quatro cantos da cidade de Piaú. Porque é o seguinte, nós estamos agora no momento do período eleitoral. E o que eu tenho ouvido por aí, uma mentira que foi criada para desestabilizar o governo, para desestabilizar o grupo composto pela prefeita Larissa Dias e pela ex-prefeita a senhora Maria das Graças César Mendonça, a situação é essa. Algumas pessoas inventando que há uma inimizade entre as duas. O pessoal está criando isso. E ontem eu estive conversando com uma pessoa e isso não existe. Isso é uma mentira. Hoje as pessoas dizem que é fake news e eu digo que é mentira, porque fake news é bonito, até essa palavra é mentira. Não existe nenhum tipo de desentendimento, inimizade entre as duas. A vinda da ex-prefeita Maria das Graças César Mendonça para Piaú se dá pelo apoio que ela dá ao então candidato Mário Júnior e o candidato Niltinho. Ok? Ontem eu estive analisando as mais diversas falácias e conversas, porque, Falcão, o que mais existe é pessoas que não têm o que fazer e ficam inventando conversa. Isso é um fato, é uma realidade. Isso é normal acontecer. Estive analisando ontem, observando e ouvindo depoimentos de algumas pessoas. E a gente precisa entender o seguinte, gente. O que temos aqui em Piaú é um grupo político em que tem o prestígio da população de Piaú. Esse grupo político, vamos aqui ser verdadeiros, encabeçado pela ex-prefeita Maria das Graças, César Mendonça, que tem uma credibilidade, um carinho, um afeto, um amor grande, gigante da população de Piaú. Encabeçada por ela, esse grupo, automaticamente também a prefeita Larissa Dias, que também tem um prestígio muito grande, é uma pessoa que tem credibilidade, mas só pode apoiar dois candidatos a deputado federal, ou dois ex-federais, no caso, o grupo, quem tem voto. quem não tem voto não tem essa audácia, essa ousadia de apoiar dois candidatos não, viu gente? Então estou falando aqui agora porque eu estive conversando com uma pessoa, não vou citar o nome porque a pessoa envolvida nesse meio todo aí, disse não há nenhum tipo de desentendimento, não há nenhum tipo de inimizade, não existe isso, isso aí é uma mentira pregada e as pessoas estão repercutindo isso, repetindo, obrigado Falcão, repetindo isso para se tornar uma verdade, isso é mentira, isso não procede. Eu achava, Falcão, que as fake news eram em outros lugares, longe daqui, mas aqui também, em Piauí, tem o escritório da mentira. O escritório do Sartamoita, porque a mentira não provém de Deus, é daquele outro lá. Não existe essa situação. A prefeita Larissa Dias está fazendo sua caminhada com o grupo político, com seus apoiadores, visitando as ruas de Piauí, buscando seu espaço. A ex-prefeita Maria deu início ontem à sua caminhada, foi ontem, não foi? Foi ontem a sua caminhada, vindo também de um trabalho excepcional durante 8 anos. Ela também tem seu prestígio. Dona Maria ainda continua no coração do povo e continuará por muito tempo. Afinal de contas, Falcão, a gente está falando aqui de uma ex-prefeita de Piauí, que, diga-se de passagem, foi a melhor prefeita nos últimos anos que Piauí teve, se não foi a melhor de todos os tempos até o momento. Então, as pessoas estão pegando isso para tentar desestabilizar o grupo político. Porque, vamos lá, a chapa praticamente é igual, Falcão. A prefeita Maria, a ex-prefeita Maria, ela tem dado apoio aos seguintes deputados. Vou falar aqui todos. O deputado federal, Mário Júnior, que tem seus votos aqui em Piauí, tem um grupo político aqui que tem um carinho muito grande por ele, porque também ele deu sua passagem de contribuição e muito para o nosso município. Beleza. Vem com Niltinho, a ex-prefeita Maria, deputado federal, Mário Júnior. Vem com Niltinho como deputado estadual, dando uma sequência no apoio tanto a Patrick quanto a Marcel. Beleza. Ótimo. É grupo. A prefeita Larissa Dias, ela vem com o deputado federal Antônio Brito, que nos últimos meses, nos últimos anos, colocou aqui mais de 12 milhões de emenda. Também tem um prestígio pelo serviço prestado em Piauí. Mas o deputado estadual, que vem encabeçando o apoio para estadual, é também Niltinho, que também está tendo apoio da prefeita Maria. Também apoia Patrick, que também está tendo apoio da prefeita Maria. Como é que um grupo desse está rachado, gente? Você para para analisar. Aí vamos lá. Quem é o senador que a ex-prefeita Maria, Dona Maria, no qual a população de Piauí tem um respeito, um carinho muito grande pela ex-prefeita Maria, mas também pelos serviços prestados ao nosso município? Isso aqui é um fato. Quem é os senadores que a ex-prefeita Maria está apoiando? Jacques Wagner e Rui Costa. Quem são os senadores que a atual prefeita Larissa Dias está apoiando? Jacques Wagner e Rui Costa. Quem é o candidato ao governo do estado que a prefeita Maria, que a ex-prefeita Maria, só vem prefeita Maria, Falcão, também só foram 8 anos, né? Que a ex-prefeita Maria, Dona Maria, está apoiando? Não é Jerônimo? E que a atual prefeita Larissa está apoiando é quem? Jerônimo. Pronto, vamos lá. Quem é o presidente da ex-prefeita Maria, Dona Maria, que está apoiando aqui em Piauí ou na Bahia inteira? Não é Lula? O candidato à presidência? Não é Lula? E quem é o presidente que a prefeita Larissa Dias está apoiando? Também não é Lula? O que eu quero dizer para vocês é que essa mentira, ela não pode ser confirmada como se fosse uma verdade. Isso não existe. Eu volto a repetir. Isso mostra que o grupo tem força suficiente para agarrar os votos e dividir para 2 federais e 3 estaduais. E digo mais, esses nomes que eu citei aqui, Antônio Brito, Mário Júnior, Patrick, Niltinho e Marcel, eles terão uma representatividade de votos aqui dentro de Piauí muito grande. Jerônimo terá uma representação muito grande. Jacques Wagner, Rui Costa, Lula serão muito bem votados aqui em Piauí. Eu estou falando aqui não é com a paixão política, que eu não tenho paixão política. Estou falando aqui a realidade dos fatos. Então, vamos parar com essa mentira, que essa mentira as pessoas já começaram a entender que quem criou isso quer ver a inimizade, aí sim, você quer ver a inimizade entre uma ex-gestora que deu sua parcela de contribuição, que marcou seu nome na história de Piauí, que é a senhora Dona Maria, no qual nós temos um respeito, quando eu falo nós, é a população de Piauí tem um respeito, que está tendo que ter uma inimizade contra Dona Maria e com Larissa Dias. Então isso tem que acabar. E atenção, população de Piauí, não acreditem em tudo que se diz e que se ouve por aí. Existe um grupo político em Piauí que quanto pior, melhor. Existe um grupo aqui na nossa cidade que diz que ame Piauí, que diz que quer ver o bem de Piauí, mas que quanto pior, melhor. Querem rachar o grupo, desestabilizar o grupo, querem dividir o grupo, querem criar duas torres inimigas no grupo para que eles possam chegar como os salvadores da pátria ou o salvador da pátria. Então nós precisamos sair dessa política porca, essa politicagem suja e viver a realidade dos fatos. Ora, alguém já ouviu Dona Maria citar de forma negativa o nome de Larissa? Ou alguém viu Larissa citar o nome de Dona Maria de forma negativa? Não existem essas falas. Pelo contrário, existe um respeito amplo de ambas as partes, respeito de ambas as partes. Então essa mentira que está sendo contada, nós que somos profissionais de imprensa, nós temos que vir a público esclarecer. Isso não passa de uma mentira muito mal contada. Infelizmente, eu tenho que dizer isso aqui no rádio. Não existe essa situação. Estão criando isso, porque há um dito popular que diz que uma mentira contada da mesma forma de várias vezes se torna uma realidade. E eu digo que mentira é mentira e verdade é verdade. Não acreditem nessa mentira. Não usa a palavra fake news não. É mentira, não acreditem. Isso não passa de uma mentira e de uma fuxicada barata. Tá certo? Recado está dado. Agora são 6:58. Falcão, já tá na hora de dividir rede, Falcão? Já é? Tá chegando a hora já, né, Falcão? Nós vamos agora dividir a rede, né? Para a propaganda eleitoral gratuita. Eu volto após a propaganda eleitoral, trazendo mais informações, inclusive tocando aí nesse assunto, né? Depois da propaganda eleitoral gratuita. Vamos dividir em rede.

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0: Agora são 7h28, 7h28. Olha, gente, a informação que chega aqui agora em nossa redação, na redação do jornalismo da Nova FM, com exclusividade no Jornal da Manhã, é a seguinte: investigados por morte de empresário de Piauí são presos em operação policial. Vocês lembram do caso do empresário Valdinei, conhecido popularmente por Ney, de 51 anos? Pois é. A Polícia Civil, em uma parceria conjunta, na verdade, uma operação conjunta com a Polícia Militar, conseguiu prender os investigados em uma operação. Estamos recebendo aqui a ligação, está na linha, doutor Rodrigo, delegado titular da cidade de Ibirapitanga, e ele que vai trazer maiores informações e mais esclarecimentos a respeito desse caso. Doutor Rodrigo, bom dia, muito obrigado pela sua participação, mais uma vez trazendo informações aqui no Jornal da Manhã.
1: Bom dia, Gênio, satisfação estar falando novamente para a sua audiência aí de Piauí e da região. Hoje com mais uma operação realizada, né, aqui pela unidade de Ibirapitanga, dessa vez proveniente da Operação Sete Voltas. E nessa terceira fase a gente realizou 61 CIPM de Ubaitaba contra da 55 CIPM Piauí, ao qual eu já deixo aqui meus agradecimentos aos respectivos comandantes, Major Elbert e Major Cleito, que nos acompanhou nessa empreitada e nos ajudou a cumprir 3 mandados de busca e apreensão, sendo 2 de prisão temporárias em desfavor de pessoas que estão sendo investigadas, e há fortes indícios de participação no homicídio e teve como vítima o empresário Valdinei aí de Piauí, que foi encontrado morto dentro do seu veículo no dia 5 de junho desse ano.
0: Doutor Rodrigo, as investigações estão ainda em fase de andamento, mas podemos falar aqui do primeiro principal suspeito, os principais suspeitos, qual foi a motivação desse crime? O senhor pode trazer maiores detalhes a respeito dessa parte da investigação?
1: As investigações estão já no estágio bem avançado. Na realidade, apesar de estar no estágio bem avançado, a deflagração a gente aguardava ainda para fazer um pouco à frente, mas em virtude de alguns acontecimentos a gente preferiu, de certa forma, antecipar e deflagrar na data de hoje. A motivação possivelmente seja de questão patrimonial, de interesse, pois o crime, vamos ter uma autora, no caso, tudo indica, por esse interesse, que teria contratado ou arregimentado uma pessoa que ganharia com isso para cometer o crime. Tudo indica que a ex-amante do Valdinei tem participação, sim, nesse crime. Os indícios levantados são fortes, né, desde o início das investigações, que a gente fez o acompanhamento de todo o percurso realizado pelo empresário e levantamentos de IRB, de telefones, de contatos, bateu justamente nos números dessas pessoas, tanto no local do crime quanto no horário, no dia em que o empresário se encaminhou para o local onde ele foi assassinado. A motivação, a gente acredita, como eu disse anteriormente, foi patrimonial, mas o álibi de ter levado ele até ao local é que a gente vai tentar começar a desvendar agora, porque algum interesse a vítima teve para se deslocar até aquela zona rural, ali aquela estrada vicinal, que dá acesso à BR-101. Já que a fazenda que ele estava comercializando, né?
0: Sim.
1: E saiu de casa dizendo que iria vender, que iria. Fica para o lado de Itagi, né? Itagi, divisa com Darimeira. Então fica no local totalmente oposto ao que ele foi encontrado. E ele foi dirigindo o carro dele, no caso, um Fiat Strada Prata, cabine simples. Nos vídeos que a gente conseguiu, o carro percorreu todo o percurso, mostra que ele saiu daí de Piauí por volta das 11 horas e 52 minutos. Né? Ele passou por Ibirataia, cerca de 4 minutos no máximo, ele deixou deixou Ibirataia pegando a estrada vicinal em direção a justamente o local onde ele foi encontrado, né? De imediato, lá no dia, a gente conseguiu identificar que o carro foi visualizado por uma testemunha por volta de 17 horas da terça-feira, dia 2, que foi o dia que ele sumiu, né, que ele desapareceu, que ele saiu de casa, dizendo que ia fazer essa venda dessa fazenda. Então, acreditamos, e também em virtude do laudo pericial de necrópsia, que a morte de Valdinei foi por volta entre 14 horas e 15 horas do dia 2 de junho. E o corpo só foi encontrado no dia 5.
0: Uhum.
1: Nesse período, do dia 2 ao dia 5, os dois celulares da vítima que foram levados, né, teve ligações realizadas, e os celulares dos acusados, né, fizeram justamente esse percurso e passaram por esse local, tanto no dia 2, quanto no dia 3, quanto no dia 5. Primeiro indício. E fora as ouvidas que a gente realizou, chegamos a ouvir a senhora, que hoje teve seu mandado de prisão decretado, prisão temporária, e ela mentiu na sua ouvida, né? Negou que tenha tomado conhecimento

0: parte do patrimônio da vítima, né? É, já comercializando, já vendendo e ameaçando outras pessoas para ter a posse desse patrimônio, né? É, isso aí pode ser um indicativo da causa. Você me perguntou agora a motivação, pode ser uma causa da motivação. Uhum. É, esse relacionamento entre os dois sempre foi muito conturbado. A gente tem diversas ocorrências realizadas pela vítima de ameaça, inclusive ameaça de morte, proferida pela própria a senhora que foi presa hoje, né, que deu mandado de cumprimento, de prisão temporária, enfim. É todo um arcabouço que a gente tem de elementos de informação e que ainda falta vir. Tem outras quebras de sigilo financeira e de sigilo telefônico, e estamos finalizando para que a gente consiga demonstrar mais cabalmente ainda o resultado dessas investigações, que apontam realmente para a elucidação com a participação de pelo menos essas duas pessoas. Pelo menos essas duas pessoas.
1: Doutor Rodrigo, veja só, a negociação que supostamente estava acontecendo para a venda da fazenda, né? Realmente existiu ou foi algo criado para atrair a vítima?
0: Não, a vítima, ele já fazia algum tempo que ele estava tentando comercializar essa fazenda. Inclusive, no domingo, antecedeu
1: o desaparecimento,
0: dia do sumiço dele, o dia do crime, né, na terça-feira, ele foi até a fazenda com um casal para mostrar a fazenda e o que a gente tinha levantado até então era que estava praticamente fechado o negócio, né, no domingo. E isso faz crer também que quem articulou toda essa trama para cometer o crime tenha, quando soube da informação de que ele estava praticamente batendo martelo, tenha criado um contexto e fez com que a vítima fosse até o local e foi morto, foi executado. Só que esse contexto é que a gente vai tentar levantar agora com as ouvidas feitas já a posteriori com os envolvidos. O que foi que fez Valdinei ir até ali aquela estrada vicinal? Qual foi o álibi que fez com que ele fosse lá, já que ele tinha praticamente negociado a fazenda que ele estava negociando já há algum tempo? Essa é um questionamento, essa é uma pergunta a gente ainda não consegue responder. Mas a motivação, os envolvidos e o porquê que essa operação foi deflagrada agora, é todo esse embasamento que eu lhe passei agora para seus ouvintes também.
1: Doutor Rodrigo, nessas investigações, as investigações apontam uma mulher, né, e um homem, no qual aqui, por questões de segurança, e nós vamos manter aqui, na verdade, em sigilo o nome dos dois, apesar de que alguns sites já estão divulgando os nomes. O senhor sabe me dizer qual é a relação entre este homem que é investigado e essa mulher, que os dois investigados? Qual a relação deles dois, ou qual a relação deles dois, do caso desse rapaz, o investigado, com a vítima? Existe qual relação aí entre eles? São parentes, são amigos? Na verdade,
0: devem ser no mínimo amigo, viu, Eugênio? O cidadão, ele teve na fazenda, foi o que começou a me chamar a atenção, dias antes do sumiço de Valdinei, meses antes, para falar a verdade, cerca de um mês antes, com o próprio Valdinei, se passando por o corretor, olhando a fazenda para fazer a venda, para fazer o trabalho de corretor de imóveis. Ele e um amigo dele, que a gente descobriu depois que é o primo. Depois da morte de Valdinei, essas mesmas duas pessoas voltaram à fazenda, só que agora em companhia da senhora Sheila, né, que foi acusada. Tem mandado de prisão já expedido, não tem problema de você citar o nome.

0: e ela já foi acompanhado dela, é, dessa vez já para colocar o morador, é, para correr, já ameaçando, já tendo discussão, inclusive, com outros familiares do, do falecido, é, da vítima, no caso, é, para que fosse tomada essas terras. E a gente já visualizou também, já identificou que houve a venda de todo o gado que estava na fazenda, é, o morador que era meieiro da fazenda, eles ameaçaram, tiveram uma apresentação até em outra unidade policial, se não me engano, na delegacia de Dário Meira. Houve ameaça de com arma de fogo e tudo para tomarem a terra, assim como foi tomado. Então, essa pergunta que você me fez, a relação que eles têm, eu vou fazer a eles também, né? Agora que a gente vai ouvir eles, qual é essa relação, já que essa pessoa, o rapaz que foi preso, primeiro foi lá com Valdinei e depois voltou já com Sheila, no caso, já tomando a fazenda dos parentes e de quem estava dentro. Então teve essa ligação também, né? Entre os dois.
1: Então, assim, a priori, pela sua fala, o Fábio tinha um conhecimento, no caso, o que o senhor já autorizou aqui, né, porque já tem o mandado expedido, o Fábio era conhecido da vítima, né? Porque ele com o primo, eles estiveram na fazenda, olhando, observando a fazenda. Eles tinham uma certa aproximação. Poderia ser para negociar alguma coisa.
0: Era uma pessoa que a gente procurava nas investigações, que tivesse uma confiança da vítima para levar a vítima com um álibi até o local onde ela foi levada.
1: Entendi.
0: Desde então, por exemplo, a gente descartou, né, a priori, a possibilidade de da Sheila ter sido a executora. Né? Não a mandante, porque ela não teria esse álibi. Eu acredito que o Valdinei não iria com ela até lá, não teria esse sentido, não faria, até porque eles tinham um histórico muito consultado, né? De ameaça, de história e ameaça. Então teria que ser um terceiro. E a gente partiu dessa linha, um terceiro, e tivesse condições de levar ele até aquele local. Né? Vou lhe dar aqui de antemão, se a gente ainda está concluindo as ocorrências para fazer a comunicação, porque a gente quer encaminhar logo para a audiência de custódia dos presos ocorrer ainda na data de hoje. Foi apreendida uma faca, e o que chamou a atenção na casa de Fábio e o vulgo ralado, né? Foi apreendida uma faca de açougueiro, e o que nos chama a atenção é que essa faca estava guardada num guarda-roupa. Ninguém guarda uma faca de açougueiro num guarda-roupa, né? Então, assim, eu estou lhe dando essa informação de antemão aqui, que já vai ser uma linha de investigação para a gente saber o porquê dessa faca tá guardada no guarda-roupa, né? Não estou dizendo que pode ser a faca que tenha sido utilizada, mas também a gente não pode descartar.
1: Até entendeu? Porque uma faca não se guarda no guarda-roupa, né? Faca é cozinha, né, doutor?
0: Exatamente. E a faca vai ser encaminhada agora para... Já está aqui isolada. Vai ser encaminhada para o DPT. E já vou pedir aqui o exame técnico, porque até pelo tamanho das feridas e o resquício possível de sangue, dá para a gente torcer que possa ser mais um fato que venha a ser juntar, né, mais um quebra-cabeça que possa nos ajudar a elucidar esse contexto criminoso.
1: Doutor Rodrigo, muito obrigado pela sua participação. O jornalismo da Nova FM estará sempre à sua disposição. Algo mais queira acrescentar, fica à vontade.
0: Eu, gente, que lhe agradeço novamente. Você sabe da nossa parceria com a imprensa, que é justamente esse trabalho de esclarecer os fatos para a população, para a família da vítima. Agradeci no início e agradeço de novo todo o empenho da nossa equipe, aqui da Delegacia Territorial, do Setor de Inteligência, da 7ª Coordenadoria de Ilhéus, através do coordenador e de sua equipe também, André Aragão. Agradeço aqui a disponibilidade imediata de atender a nossa solicitação, tanto do Major Cleito, comandante da 61 CIPM de Ubaitaba, quanto de Major Elbert aí de Piaú, das 55, que a equipe deles nos acompanhou no cumprimento desses mandados. E deixar aqui nosso agradecimento pelo espaço, né, da gente poder dar a resposta tanto à família quanto à sociedade do encaminhamento da elucidação desse crime, né, que não é fácil. Não é fácil a gente vencer as barreiras, juntar os quebra-cabeça de um crime que foi cometido num local ermo, de difícil acesso, e no qual a gente teve que começar do zero, de uma trama e de um contexto que não é daqui de Ibiapitanga, é daí de Piaú, né? E a gente conseguir chegar nesse tempo a essa resposta, e acredito que ando agora com o cumprimento desses mandados e com a deflagração dessa fase da operação, com os resultados que aí ainda estão por vir, fechar realmente com êxito essa elucidação. Deixo aqui um abraço aos seus ouvintes e um agradecimento por dar esse espaço e essa oportunidade.
1: Tá certo, obrigado, doutor Rodrigo. Pois é, tá aí, Falcão, o caso, né, foi elucidado. Agradecer aqui a equipe da Polícia Civil lá da cidade de Ibirapitanga. Vamos fazer o seguinte, nós vamos ao intervalo comercial e eu volto. Pode ir embora, Falcão? Devido à propaganda eleitoral gratuita, vamos ter que finalizar o programa agora para cumprir nossa carga de patrocinadores. A todos uma ótima quinta-feira, se Deus permitir. Amanhã, às 6h30, nós estaremos de volta no Jornal da Manhã. Tchau, tchau.
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0: Bom dia pra você. Quinto, hein? Quinta-feira, 24 de setembro de 2026. Eu sou Alexandre Novaes. E aí, tudo bem com você? Ó, parece que eu tô melhor hoje, né? A voz parece que tá um pouquinho melhor. Bom, que vamos pra essa manhã, pra esse nosso encontro. Que essa quinta-feira seja ideal para renovar o otimismo e a esperança. Lembrando que o cansaço do fim de semana não define a sua trajetória. Ter esperança hoje não é esperar que as coisas mudem por mágica, é ter a certeza convicta de que todo o seu esforço plantado nos últimos dias está gerando frutos invisíveis que logo vão aparecer. Então a quinta-feira chegou com um convite silencioso: desacelerar a ansiedade e alimentar a confiança. Se os dias anteriores foram pesados, ou se algumas respostas ainda não chegaram até você, não permita que o desânimo roube a sua perspectiva. A distância entre o ponto onde você está e o lugar onde você quer chegar pode ter certeza que está diminuindo a cada amanhecer que você escolhe persistir. Teu otimismo hoje é olhar para a sua história com orgulho e entender que você já superou dias muito mais difíceis do que os desafios atuais. A esperança não é uma espera passiva, ela é a força que te faz continuar caminhando, acreditando que o melhor da sua semana ainda está por vir. Ótima quinta-feira para você.
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0: Vamos lá, tá no ar, na manhã mais feliz, mais gostosa do rádio. E eu tô feliz por ter você na sintonia, por ter você conectado. Minha amiga dona de casa, aquele cheiro no coração. Agradeço pelo carinho, obrigado pelo rádio ligado. Meu amigo chefe de família, sempre na correria, mas sempre ligado também aqui na Nova. Você em qualquer parte desse mundão, ouvindo a gente pela internet, agradeço pela preferência. Daqui a pouquinho, o momento da informação, dicas pra você. Às 9h15, link com as fofocas quentíssimas. Tudo com assunto que eu sei, conto pra você ficar sabendo. 988-068-468 é nosso WhatsApp. Participe aqui comigo, mandando aquele alô, pedindo seu alô nessa manhã de quinta-feira.
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0: 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Alô, Virgínia! Grupo Chocolate tomando pagode pra começar.

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0: 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Amor dos Outros, Henrique e Juliano.
1: E ela quer, fiquei envolvidão.
0: 8h15 no seu Mais Novo Amor. Tá chegando agora, bom dia pra você. Quintou, hein? 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Agora é o momento, hein? 8h16, daqui a pouquinho o momento da informação.

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1: Vamos à nossa primeira dica de hoje aqui no Bom Dia Alegria, no momento da informação. Então, a dica de hoje é para praticar a respiração diafragmática consciente, uma ferramenta biológica poderosa e gratuita para resetar o seu sistema nervoso em menos de 2 minutos. Respirar fundo não é apenas um ato mecânico. Quando você inspira, expandindo a barriga e não apenas o peito, você ativa imediatamente um nervo vago, que é o freio de mão da ansiedade no seu corpo. Diminui o hormônio do estresse, desacelerando os batimentos cardíacos e estabilizando a pressão arterial. Oxigena o cérebro rapidamente, eliminando aquela sensação de névoa mental e cansaço que acumula no meio da tarde. Relaxa os músculos dos ombros, do pescoço, que costumam travar quando respiramos de forma curta e superficial. Inspire pelo nariz, contando até 4, expandindo o abdômen. Segure o ar por 4 segundos e expire lentamente pela boca por mais 4 segundos. Você vai repetir esse ciclo apenas 3 vezes. Essa foi a dica de hoje. Momento da informação, de volta daqui a pouquinho.
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0: Lorene Santi, dizeres na sua 89,3 por você, Barão Vermelho, I Just Mind com Bruno Mars. 8h32, bom dia, alegria, oferecimento da Chame Gás. 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Já, já, mais um momento da informação.
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1: Vamos lá, 8h37. Vamos à dica de hoje, minha amiga dona de casa. Use o sabão de coco como um poderoso clareador e removedor de manchas secas, sendo o maior aliado para salvar roupas brancas, panos de prato e roupas de cama, sem precisar usar o cloro ou água oxigenada. O sabão de coco verdadeiro tem um pH excelente para quebrar moléculas de gorduras e pigmentos orgânicos sem agredir as fibras do tecido. Para remover aquelas manchas amareladas de guardado ou de suor, você vai usar o sabão de coco, hein? Molhe a peça manchada, esfregue bem a barra de sabão de coco diretamente sobre a mancha até formar uma camada grossa de espuma. E coloque a peça ainda ensaboada dentro de um saco plástico transparente. Feche o saco e deixe no sol entre 2 e 3 horas. O plástico vai criar um efeito estufa, potencializando a ação do sabão de coco e fazendo a sujeira desprender do tecido sem secar. Aí depois vai tirar do saco, vai colocar na máquina de lavar ou no ciclo normal. A roupa vai sair incrivelmente branca e sem o risco de ficar amarelada com o tempo. Essa foi a dica de hoje para você. Momento da informação de volta daqui a pouquinho.
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1: Vamos à última dica de hoje, 8h49. A dica de hoje é o truque da água gelada pós-hidratação. Uma térmica simples e custo zero para controlar a produção de sebo e fixar o visual por muito mais tempo na pele oleosa. O erro comum de quem tem a pele oleosa é pular o hidratante ou lavar o rosto excessivamente com água quente, o que causa o efeito rebote. A pele produz ainda mais óleo para se defender. Para equilibrar a pele hoje, você vai fazer o seguinte: lavar o rosto normalmente, aplicar o seu hidratante facial em gel ou com toque seco. Vai esperar 3 minutos até a pele absorver completamente. Vá até a pia, faça de 3 a 5 enxágues rápidos no rosto, usando água bem gelada. O efeito? A água gelada causa um choque térmico que contrai os poros imediatamente e sela o hidratante na pele. Essa foi a dica de hoje. Momento da informação, de volta amanhã.
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0: Porque Alexandre Novaes com você na manhã mais feliz, mais gostosa de quinta-feira. Olha o sol entre nuvens, hein? Daqui a pouquinho tem link, Bom Dia Alegria até as 12 no oferecimento, o Boticário, Colégio Montessori, Santa Agostinho, Chame Gás, Super Gás Brás e Borges Supermercados. Manda bom dia aqui pro Isaac, tá ouvindo a gente, tá ligado aqui na Nova. Toda turma boa em Biratá, agradeço pelo carinho, pelo rádio ligado. Você que não segue a Nova ainda no seu Instagram, siga a gente lá, 9FM89. Siga nós. Já já tem link.
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0: Roberto Carlos e Jennifer Lopes, chegaste na Nova. Tanto tempo.

0: Legal, sou do Biquíni Cavadão, quem sou eu aqui na sua 89,3. Me abraça na vitória. Manda aqui bom dia pro Carlos e Catiara, lá no Colégio Montessori, Santo Agostinho, toda a turma boa ligada aqui na Nova. Muito obrigado pelo carinho, pelo rádio ligado. Manda bom dia também pro Adriano e o Adrian, a irmã Dulce, curtindo Bom Dia Alegria. Daqui a pouquinho tem link Bom Dia Alegria, que é no oferecimento Chame Gás, Super Gás Brás. 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
1: Vamos lá, 9h21, a novela Rock Santeiro, considerada por muitos uma das melhores novelas, voltará ao ar após 40 anos nas tardes da Rede Globo. A reprise estreia no dia 5 de outubro, nas tardes da Globo, logo após Além do Tempo. A escolha do horário reforça a estratégia da emissora de atrair tanto o público nostálgico quanto as novas gerações que ainda não tiveram contato com a obra. A exibição celebra os 40 anos da estreia original, em 1985. A novela foi um marco da teledramaturgia brasileira, considerada um divisor de águas por sua ousadia temática e pelo impacto cultural que gerou. Ambientada na fictícia Asa Branca, a trama gira em torno de Roque Santeiro, dado como morto e transformado em mito popular. Sua volta, viva após 17 anos, desestabiliza a cidade, expondo interesses políticos, religiosos e econômicos. O enredo mistura sátira, drama e crítica social, revelando como mitos podem ser usados para manipular comunidades. Daqui a pouquinho, mais link, mais babado, mais fofoca, 9h22.
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1: Bruno Diegues e Sorriso Maroto, clique!

programa Ono aqui na Nova 932. 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Já já, mais link.

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5: Vamos lá, tô de volta.

0: 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O cantor Alexandre Pires virou alvo da segunda fase da Operação Disco de Ouro, deflagrada pela Polícia Federal. Ontem, de acordo com a PF, a operação investiga uma organização criminosa suspeita de atuar em lavagem de capitais, falsidade ideológica e outros crimes de caráter transnacional. Ainda segundo a Polícia Federal, o grupo também estaria ligado ao financiamento e à logística do garimpo ilegal na terra indígena Yanomami. Então, ontem foram cumpridos 12 mandados de busca e apreensão e 17 ordens judiciais de sequestro de bens e valores expedidos pela Justiça Federal. Vale lembrar que a ação de ontem é um desdobramento da primeira fase da Operação Disco de Ouro, realizada em dezembro do ano de 2023. Na ocasião, Alexandre Pires foi alvo de busca e apreensão durante um cruzeiro, onde realizava shows no litoral de Santos, em São Paulo. Daqui a pouquinho mais link.
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0: 8h44. Guilherme Benuto e Luan Santana, quarto 67.
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0: voltamos a apresentar Link.
1: 9h48, o nome do famoso ator Murilo Benício está no auge dos holofotes mais uma vez. E o motivo não é sobre a novela Avenida Brasil 2 na Rede Globo não, hein? Em suma, agora algo que vem dando muito o que falar é que uma mulher que afirma ter trabalhado durante aproximadamente 9 anos para Murilo Benício entrou na justiça contra o ator. As informações acabaram sendo divulgadas pela coluna de Fábio Oliveira. E, de acordo com a fonte, a ex-funcionária alega ter exercido atividades que estariam além da função para a qual teria sido contratada e também cobra valores referentes a direitos trabalhistas que, segundo ela, não teriam sido pagos corretamente. Segundo a fonte, algumas dessas solicitações teriam envolvido tarefas pessoais e realizadas fora do horário comercial. Segundo Fábio Oliveira, a mulher teria sido contratada inicialmente no ano de 2015 para atuar como auxiliar de escritório. Dessa forma, acabou sendo dito que o vínculo formal, porém, teria terminado em 2018. Mesmo após a dispensa, ela afirma que continuou prestando serviços até 2024, período em que, segundo seu relato, teria trabalhado sem registro na carteira profissional. Por fim, a ex-funcionária teria recorrido à justiça para cobrar aproximadamente 300 mil reais. Agora vamos ver o que é que vai dar, né? Aguardar. Murilo Benício foi acionado na justiça por ex-funcionária. O famoso ator da Globo acabou sendo acionado na justiça por uma ex-funcionária. Link de volta no Tarde 89.
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0: 10:02, estou de volta. Por aqui, Alexandre Novaes, a manhã mais gostosa, mais feliz do rádio, com você aí do outro lado ouvindo a gente, curtindo a nossa programação, curtindo o Bom Dia Alegria. Você tem uma ótima quinta, hein? E esteja bem aí do outro lado. Vamos, 988068468, nosso WhatsApp. Mande aquele alô pra quem você quiser, peça seu alô. Aproveitar e abraçar aqui toda a turma boa no Santa Rita ouvindo a gente. Alô Branco! Tá sempre ligado, curtindo a nossa programação. O pai dele também, o Valmir, né? Sempre ouvindo a gente, curtindo a nossa programação, curtindo Bom Dia Alegria. Bom Dia Alegria no, até às 12, no oferecimento O Boticário, Colégio Montessori, Santo Agostinho, Chame Gás, Super Gás Brás e Borges Supermercados.
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0: Cindy Lauper, Reinaldo.

Breno Miranda, saudade na sua 89,3. Acenda o farol, já tá com a Chiti Maia. Daqui a pouco tem mais uma sequência de música boa no Bom Dia Alegria, que é no oferecimento BBB Borges, bom e barato. 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

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Que sorte boa.

0: 10h32. Sorte boa, filhos de Jorge. 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

Insensível, Titãs, pra fechar mais uma sequência aqui do Bom Dia Alegria, da sua 89,3, Flowers, Miley Cyrus, Patrícia Marques, Sonhos de Amor, 10h47.

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Volto de volta pra última hora por aqui, Alexandre Novaes, com você na única 100% digital na Bahia. 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Até as 12, tô por aqui. Lembrando que 12 horas tem o horário eleitoral gratuito, depois tem o Jornal da Nova com Celso Rommel. 11:04 na Nova.

0: 11:17. Eu pra você, Sandy Melim. Antes que você vá, Julia B. Que delícia o verão. Marina Sena e Pablo Vittar. 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

Enzo e JP, eu e você, pra fechar mais uma sequência do Bom Dia Alegria. Don't Lie, The Black Eyed Peas. Daqui a pouquinho tem mais. Já já tô de volta com mais sucesso pra você curtir aqui na Nova, hein? 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
1: Eu te seguro, Panda, 11:44 aqui na sua 89,3. Me balançou, Thiaguinho. Daqui a pouquinho, a última sequência.

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0: pagode, tchauzinho. Essa foi a minha última de hoje. Então, tchau também. Assim como a turma do pagode, Yasmin Hungria. 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Amanhã tem mais Bom Dia Alegria aqui na 89,3. Vem aí o horário eleitoral gratuito. Depois tem o Jornal da Nova com Celso Romeu. Ótima quinta-feira e até amanhã.
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0: Minha gente, 12 horas e 33 minutos. Hoje é dia 23, está começando o seu programa Jornal da Nova hoje, com os seguintes destaques. Dia do Evangélico, vai ter Fernanda Brum no sábado no Parque Álvaro Jardim, evento é a grande pedida do final de semana para a comunidade evangélica. Saiba os detalhes no Jornal da Nova. É destaque hoje no IPAU Online, Paraná Pesquisas aponta empate técnico entre ACM Neto e Jerônimo na Bahia. Mais de 30 cidades da Bahia entram em alerta para tempestades nesta quinta-feira. Delegado Dr. Rodrigo Fernando fala ao vivo no Jornal da Nova. Polícia prende ex-companheira e homem acusados de envolvimento na morte de comerciante de Ipiaú. Essas e outras informações no programa Jornal da Nova desta quinta-feira, que já está começando a partir de agora com os destaques da nossa reportagem. Vamos com ele, o repórter da região de Jequié, o mais bem informado da região. Diga, Adel Santos, boa tarde.
1: Boa tarde, Celso. Boa tarde, Falcão e ouvintes do Jornal da Nova. 3 conduções à delegacia por tráfico de drogas. Polícia Civil, Polícia Militar vão até o bairro do quilômetro 3. Tiroteio e correria por lá. Todos os detalhes daqui a pouco aqui dentro do Jornal da Nova.
0: Eidel, obrigado aí pela sua participação. Vamos com ele, o repórter do Povão, Dig Moral. Fala, Dig, boa tarde.
2: Oi, Celso, valeu, valeu. Boa tarde a você, a Falcão, e aos ouvintes do Jornal da Nova. Olha, daqui a pouco tô chegando com um caso daquele homem que matou o outro, o rival, esquartejou o corpo e jogou em um brejo, hein? Olha, detalhes daqui a pouco. E tem mais. Homem é mordido por cachorro e o negócio não prestou não, viu? Detalhes daqui a pouco, em nome do Master Supermercado, Serve Motopeças e Avistando da Construção. Já que eu volto, Celso, é com você. Vai bola!
0: Está no ar o seu programa.

0: 12:36, 12:36, aquele abraço, cidade, alô, região, você ligado na Nova. Alô, comunidade, é você que interage, é você que está com a gente nos mais distantes pontos da cidade, desde você que está aí na Sempre Viva, maravilha, Formosa, zona rural, aquele abraço, amigos da Fazenda do Povo, a você que está na região dos bois, alô, amigos que sintonizam também aí na região da Fazenda Lua Nova, alô, você sintonizado também com a gente na Sempre Viva, amigos que sintonizam em toda a região, a você que está em Piauí de ponta a ponta, na Aparecida, você no bairro Pau d'Arco, pessoal da Rua da Granja, do bairro 2 de Dezembro, a você que se liga no Residencial Antônio Carlos Magalhães, a toda Ipiaú, a toda a região, e a você que chegou agora aí no Iraque, a você que chegou aí no Iraque, não deu tempo fazer um bom almoço, mas fez pelo menos uma farofa de carne com arrozinho. Bom apetite, ouvinte, amigo, daqui a pouco eu chamo o Falcão pra conversar com ele, porque antes eu já tenho contato aqui com o doutor Rodrigo Fernando, ele que está à frente das investigações que culminaram na prisão de um homem e de uma mulher, que segundo a polícia, nas suas primeiras investigações, estariam envolvidos na morte do comerciante Valdinei, aqui em Piauí, crime que consternou a cidade. Olá, doutor, boa tarde.
1: Boa tarde, Celso. Boa tarde, Falcão, ouvintes da Nova FM. Satisfação estar falando para seus ouvintes de Piauí região novamente. Agora, sobre esse caso aí que é decorrente da Operação Sete Voltas, que foi deflagrada na manhã de hoje, né?
0: Mas esse caso, doutor, a polícia já aponta como esclarecido ou ainda tem alguma dúvida, ainda pesa alguma incerteza?
1: Na verdade, Celso, acreditamos que ainda falta juntar alguns quebras-cabeça do enredo, já envolvendo provavelmente um terceiro ou até quarta pessoa.
0: Ou seja, uma quadrilha.
1: Mas em relação, não diria uma quadrilha, não diria, porque não é um vínculo para prática de crimes continuados. Mas acredito que pelo menos umas três ou quatro pessoas se envolveram nesse crime específico. E acreditamos que agora, com a deflagração dessa operação e com essas cautelares cumpridas na data de hoje, a gente consiga desverendar literalmente 100% o ocorrido.
0: Agora, foi crime passional, doutor? Porque as pessoas se questionam se havia algum sentimento que teria envolvido esse ato extremo, ou foi simplesmente por dinheiro? O que é que a polícia já conseguiu até o momento desvendar?
1: Está bem claro para a gente, Celso, o interesse financeiro do patrimônio da vítima envolveu com certeza o objetivo maior, a motivação principalmente da mandante do crime, né? Pois nesse caso específico, nesse

0: conjunto probatório que indique se realmente teve só essas duas pessoas ou se teve envolvimento de pelo menos mais uma terceira ou quarta pessoa, que é o que a gente acredita que tenha ocorrido.
1: E o que foi que gerou da polícia a certeza do envolvimento dessa mulher, né? Onde foi o fio da meada que o delegado Rodrigo Fernando puxou para chegar até essa dupla criminosa?
0: Pois é, Celso, desde o início que a gente tomou conhecimento do encontro do corpo, já na sexta-feira, dia 5/6, sexta-feira do mês de junho, ele sumiu no dia 2, né, na terça-feira. A nossa equipe já deslocou até o local, já conseguimos algumas informações que diziam respeito principalmente à questão do horário que aquele carro foi visto lá parado. E isso nos ajudou já para a gente começar a montar a todo o contexto criminoso. Fomos atrás, já que a gente estava com um passo atrás, que o corpo só foi encontrado na sexta, o que dificultou, porque o crime ocorreu na terça. Mas a gente só encontrou o corpo na cidade de Ibirapitanga, né, na circunscrição, no território da cidade de Ibirapitanga, na sexta-feira. Então, a gente correu logo atrás de possíveis câmeras que tenham filmado a passagem do carro da vítima, e aí saímos montando todo um quebra-cabeça de horários, né, desde Piauí, e aí a gente já começou a montar de maneira braçal mesmo o trajeto que ele percorreu. Depois, através das quebras de sigilo telefônico, telemático, georreferenciamento, conseguimos comprovar a materialidade do percurso, trazer com as quebras das ERP os números que saíram no mesmo horário, no mesmo minuto, da cidade de Piauí, que fez o trajeto em Birataia e que teria chegado na ERP e dá acesso justamente àquela região ali das Sete Voltas, muito próximo ao distrito de Itamaraty. E aí fomos fazendo as eliminações e as coincidências dos números, né, de telefônico e dos cadastros, fez a gente chegar na principal suspeita e teria feito todo esse caminho. Ela foi ouvida, ainda não como um interrogatório, mas apenas como um termo de declaração, e ficou comprovado que ela mentiu, né, em termos de horário, do dia do crime, de alguns ocorridos. Logo depois, a gente soube que tinha vários tipos de ocorrência já decorrente desse relacionamento dessa pessoa com a vítima, inclusive de ameaças de morte, e também tem ocorrências recentes de que essa senhora teria invadido uma propriedade rural, invadido a casa dele, que ele tinha morado logo depois do enterro, tomado a posse de vários bens, inclusive veículos, ameaçando familiares e pessoas próximas, né, e colocando literalmente para correr com a afã de tomar posse desses bens, e também que estava contando com o apoio de duas pessoas que sempre lhe acompanhavam. Conseguimos a identificação dos mesmos e fizemos o mesmo trabalho que foi realizado com a principal suspeita. E vem batendo justamente horários, datas e o momento do crime, colocando principalmente os dois na cena do crime. A gente agora passou pela audiência de custódia, as prisões foram convertidas e mantidas, e aí o próximo trabalho agora é fazer as ouvidas, refazer, né, as ouvidas, para ver o que é que os acusados agora têm a dizer diante das informações e constatadas.

0: décadas já em sua materialidade. Aguardamos ainda alguns resultados de exame, de perícia, que foram solicitadas ainda da época que o carro foi encontrado, que ainda não temos esses resultados. Aguardamos também a análise de outro material de quebra que foi realizado, mas com todo o conjunto, Celso, probatório até agora realizado, as indicações da mandante e da autoria são bem substanciais e apontam realmente a autoria do crime, né, para essas duas pessoas. Mas como eu lhe disse, a gente não descarta e acredita que tem envolvimento de outras pessoas e que com o desenrolar das investigações e com a análise dos elementos que a gente conseguiu apreender agora nessa fase, possivelmente a gente vai chegar a essas outras pessoas que têm uma participação na logística desse crime. Mas os dois principais acusados, os dois principais autores, eu acredito que a gente já chegou e já materializou todo o conjunto probatório.
1: Falcão.
2: Doutor, boa tarde. Doutor, se falando do cenário, o cenário do crime. As investigações apontam que estavam a vítima e seu executor, ou no cenário do crime poderia estar uma terceira pessoa?
0: Tudo indica, Falcão, que a vítima foi levada por algum interesse. Esse interesse, eu não sei lhe dizer ainda qual, mas teve um álibi que despertou esse interesse na vítima, de vir dirigindo da cidade de Piauí com seu carro até a zona rural aqui de Ibiratanga, né, na região das Sete Voltas, uma vicinal que dá acesso à BR-101, nas proximidades ali do distrito de Itamaraty. Alguma coisa fez com que a vítima viesse aqui. A gente tinha certeza que não foi Sheila que teria trago ele até aqui, porque ela não teria essa confiança, né? Mas alguém dá confiança dele. Com o decorrer das investigações e das identificações de todo o que vinha ocorrendo aí em Piauí, a gente conseguiu identificar essas pessoas. O acusado foi identificado que meses antes do crime, ele se apresentou lá na fazenda que estava à venda já há algum tempo, em companhia de Valdinei, inclusive, se passando por corretor de imóveis. Ele não é corretor de imóveis, e que estaria ali providenciando aquela venda da fazenda. Para nossa surpresa, logo depois do enterro da vítima, de Valdinei, esse mesmo indivíduo já estava agora acompanhado da senhora Sheila, já em todos os movimentos que eles fizeram, tomando e ameaçando familiares, amigos, e tomando para si todos os bens de maneira precipitada, porque não tinha tido ainda nenhum tipo de divisão de bens, né? A partilha e tal, aquela coisa. E o que chamou a atenção da gente também é que Sheila não tinha sequer a guarda da criança que ela tem com Valdinei, né? Uma criança de 8 anos. Essa guarda da criança era do pai, era de Valdinei. Então, essas ocorrências reiteradas veio chamando a atenção da gente. Fomos montando um quebra-cabeça, peça por peça, e hoje a gente deflagra essa operação, ciente de que o trabalho e o caminho apontado é o correto, e que os dois principais envolvidos hoje já se encontram presos. Agora é só finalizar o trabalho para entender essas minúcias e identificar possíveis pessoas que tiveram participação na logística do ocorrido.
1: Ô, doutor,
0: que alguém foi até o local, por exemplo, para retirar o Fábio de lá, a gente acredita que sim.
2: Bom, doutor, na maioria desses tipos de crimes é usado um revólver, a gente sabe disso. Já nesse crime aí foi usado uma arma branca, né? Provavelmente a faca. Pelo fato de não ser usado um revólver, que é de praxe para quem comete esses crimes, seria uma maneira de não chamar a atenção da vítima?
0: Também, a gente, uma coisa chamou a atenção lá, e foi justamente qual a motivação que Valdinei teria para ter aceitado ir até aquele local, provavelmente ver uma propriedade rural, acreditamos, né, nessa possibilidade para vender ou negociar com a que ele estava vendendo. O que chamou a atenção também da gente foi porque no dia 30, no domingo, Valdinei tinha praticamente vendido, batido martelo na propriedade dele. E na terça-feira ele saiu de casa por volta de 11h30 da manhã, dizendo que iria negociar a fazenda. Então isso chamou nossa atenção. Então eu acho que o álibi dos criminosos foi justamente quando souberam que ele ia negociar a fazenda, criaram algum álibi para ele não vender a fazenda para a pessoa que ele tinha acertado a venda e verificar outra coisa ou alguma coisa que despertou o interesse dele. A arma branca também chamou nossa atenção, Falcão, porque realmente, geralmente se executa uma pessoa com um revólver. Isso mostra que a pessoa não tinha uma arma. A arma branca também gera uma dificuldade, como gerou, porque houve uma luta corporal dentro do veículo. Inclusive com um possível ferimento do autor do crime, né? Porque Valdinei tentou se defender. A gente faz um adendo às informações. A gente encontrou hoje na casa do acusado uma arma branca tipo de açougueiro, daquela de cabo branco, guardada num saco dentro de um guarda-roupa. Isso chamou a nossa atenção. Não é comum ninguém guardar uma arma branca, uma faca, dentro de um guarda-roupa. A arma foi apreendida, vai ser encaminhada para a perícia e quem sabe a gente esteja com algum indício do crime aí, ou a arma do crime, né?
1: Ok, doutor, eu agradeço pela sua participação, estamos aqui apostos para saber mais informações caso a polícia tenha nos passar. Por hora a gente quer aqui agradecer a sua participação. Algo mais a acrescentar, fica à vontade.
0: Não, só eu que lhe agradeço mais uma vez à imprensa pela oportunidade de abrir esse espaço para a gente prestar esclarecimentos tanto à sociedade quanto principalmente à família, e mostrar que a Polícia Civil está atenta, trabalhando dentro das nossas limitações, tentando elucidar e dar uma resposta condizente à população. Nesse caso dessa operação, eu queria só que você permitisse aqui eu agradecer ao Major Cleiton, da 61 CIPM de Ubaitaba, que participou com a gente ativamente, disponibilizando a equipe para a operação, assim como o Major Ebert aí da 55 CIPM de Piauí, que também teve a participação na data de hoje. Agradecer a Polícia Militar por esse apoio, né, na execução dessa terceira fase da operação, e destacar o trabalho do setor de inteligência da coordenadoria de Ilhéus, que vem nos apoiando nas análises desses dados, que não é fácil você pegar uma quantidade de dados enorme e fazer uma análise para chegar a determinados resultados. No mais, deixo aqui um abraço e me coloco à disposição para qualquer esclarecimento a posteriori.
1: Muito bem, 12h54, eu vou ao intervalo aqui para os nossos anunciantes. Sim, Falcão?
2: Tudo foi difícil aí, porque todo o cenário aconteceu fora do território
1: de Piauí.
2: O que corresponde, doutor Rodrigo?
1: De Biratanga.
2: E o fato, provavelmente, pelo que deu a entender, o fato só foi consumado lá no território. Então, realmente, foi um trabalho espetacular, dando resposta aí para a sociedade, contando com apoio também, porque se não tivesse apoio, realmente ia ficar muito difícil, porque todo o cenário aconteceu fora do território. Começou lá em Itagi, passou por Ipiaú, e o fato foi consumado lá no território.
1: E ainda não está fechada a investigação, porque não, ele cogita a possibilidade de mais uma ou duas pessoas estarem envolvidas.
2: É o que eu falei, no cenário do crime ali, que poderia ter outra pessoa, que dificilmente uma pessoa sai para executar outro de faca, né?
1: Sozinho.
2: Um para um. Dificilmente. Então, o que eu acredito que provavelmente vai aparecer uma terceira pessoa na execução. O que me chamou a atenção foi a maneira que a vítima foi executada, de faca. Porque eu questionei, porque talvez você não levou um revólver, porque ele poderia despertar alguma coisa na vítima. E o doutor Rodrigo falou que foi encontrado uma faca na casa dessa vítima e que provavelmente, que ainda vai fazer uma análise, que essa faca teria sido usada na execução do Valdinei. Diga de passagem, foi morto de maneira assim, muito brutal.
1: Olha, 12h55, eu vou intervalo aqui rapidamente, já eu volto para ouvir o povo, já eu converso com o pastor Lindoelson, que ele fala a respeito de mais uma edição do Dia do Evangélico com um evento festivo lá na Praça Álvaro Jardim, já confirmada a presença da cantora Fernanda Brum. Ele fala e convida toda a comunidade de Piauí região para se fazer presente neste sábado. Já eu trago os detalhes depois do intervalo comercial.

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0: Ok, minha gente, olha, estamos com 1 hora e 2 minutos. Deixa eu só dar uma passadinha aqui para ouvir o povo. Gosto sempre de ouvir o povo. 8806-8468, sempre no oferecimento da Arena Distribuidora. 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Vamos lá, passando para ouvir o povo, Valmir Damasceno, mandando um recado. Boa tarde, Celso, Falcão, todos do Jornal da Nova. Eu estou ouvindo aqui diretamente do Parque do Povo, sede da Secretaria de Cultura de Itapecerica da Serra, na Grande São Paulo. Aqui tá um frio danado, temperatura 17 graus. Forte abraço, Valmir Damasceno. Meio-dia, Falcão, 17
1: tá
0: graus.
1: Bom, a temperatura tá agradável.
0: Mas é meio-dia, o horário mais quente do dia, né?
1: Temperatura de ar-condicionado.
0: Imagine de manhã cedo como é, né?
1: Deus é mais.
0: De manhã cedo é aquela hora.
1: Tem um ouvinte
0: que
1: participa aqui, ele é de Piauí, sabe? Ele é de... Ah, lá de Minas Gerais, rapaz.
0: Sim.
1: Rapaz, vou ver aqui o nome dele. Rapaz, ele tava reclamando que não aguenta lá mais não, o frio.
0: E
1: não.
0: O lugar lá é qual, sabe dizer, não?
1: Rapaz.
0: É Minas, é?
1: Não, é um distrito, na verdade, ó.
0: É.
1: Cadê aqui?
0: É, Aguinaldo, Monte Verde, Minas Gerais.
1: Suíça, sabe? Tipo, é
0: considerado... Lugar alto.
1: É considerado uma Suíça.
0: É.
1: Aí já fica perto lá de São Paulo e ele tava reclamando.
0: Sul de Minas.
1: É, ele tava reclamando que o frio lá tava demais.
0: Olha lá, aqui... Pra mim, muito frio.
1: Saudade da minha Piauí.
0: Ô, oh, meu Deus do céu. Quer ver coisa que vai pra um lugar desse sem roupa de frio?
1: Acho que é um povoado, um distrito de Camanducaia, parece. Acho que é de Camanducaia,
0: Monte Verde.
1: É, Monte Verde. Agora, meu amigo, lá parece a Europa.
0: Eu sei como é. Negócio todo bonitão. Olha lá pra você ver. Tem cada uma cidadezinha bonitinha lá em Minas.
1: Pois é.
0: É o pessoal que quer ir pra esses lugares longe e não sabe que aqui no Brasil tem lugares lindos.
1: Agora,
0: aqui na Bahia tem lugares muito bonitos.
1: Tem.
0: Que você, Falcão, por exemplo, não conhece.
1: Não, com certeza.
0: Eu vou levar você lá pra você conhecer. O negócio é chique, é show de bola.
1: Você vai botar pra andar.
0: Tem que andar, pai. Só não anda quem tem problema na perna, né? Olha o Sorriso.
1: Quem tem problema se vira pra andar.
0: Se vira pra andar. Olha o Sorriso. Aí vamos lá, Sorriso. Boa tarde.
2: Boa tarde, Celso. Boa tarde, Falcão. Boa tarde, bancada da Nova, Celso. Uma quinta-feira, Celso, abençoada. Só lembrando, você, a política tá na reta final, Celso. E a estadual e a federal tá acirrada, viu, Celso? As pesquisas mostram que tá todo mundo igualado. Vamos ver para quem vai ficar, né, Celso? Deus abençoe você, abençoe o Falcão. Uma excelente quinta-feira, Celso.
0: Eu só peço a Deus assim que mande uma liderança que venha fazer bem pro nosso povo. Porque o povo brasileiro, o povo baiano sofre demais. Sofre demais, é um povo tão bom. É um povo tão bem intencionado, trata todo mundo bem. Chega um estrangeiro aqui, a gente bota lá em cima, né? Faz tudo de bom e do melhor para essas pessoas. Então a gente quer o quê? Que nos trate bem também, né? Que possa fazer o melhor aí para o povo, especialmente para as novas gerações que estão chegando, precisando de uma oportunidade. 1 hora e 7 minutos. 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
1: Não, foto de... Na verdade, Monte Verde é um distrito, né?
0: Certo.
1: É, que pertence à
0: Câmara. Muito bonitinho, Câmara, né, rapaz? É, não, aqui na Bahia tem lugar assim, agora lá eles aqui, produziram. Eles produziram muito.
1: É, aqui
0: muito,
1: vem produzindo a entrada.
0: Entendeu? Eles fizeram a produção, umas casas todas estilizadas.
1: Que é a Suíça de Minas Gerais.
0: Como se fosse, agora é mais frio um pouco que na Bahia, né?
1: Não,
0: se bem que se Bahia. Você chegar em Piatã, meu amigo, o bicho pega, viu?
1: Piatã é frio.
0: Piatã é frio, agora não tem essa produção.
1: Piatã também é muito mal. Piatã é muito mal.
0: É, Piatã é frio. Cidade mais fria do Nordeste.
1: É a cidade mais, fria da, Bahia.
0: Da Bahia, né? Mas não tem essa produção que fizeram lá, tá vendo?
1: Realmente fizeram a produção.
0: Uma produção. Botaram as casas todas bonitinhas, plantação com flores, né? Ruas assim, toda parecendo casa de boneca, né?
1: Aqui, a entrada, velho.
0: É. Muito bacana. E isso que tá faltando fazer aqui na Bahia, que não fizeram ainda.
1: É verdade.
0: É, uma hora e 8 minutos, deixa eu conversar aqui com o povo.
1: O Celso, o Sorriso falou da política.
0: Ah, tá política. Chegando a hora. Hoje, tá chegando
1: hoje,
0: a hora.
1: Hoje eu tava ouvindo o horário eleitoral, porque eu sou obrigado a ouvir, porque eu tô por aqui, né? Porque tem que ficar na tucaia pra quando chegar no horário desligar aqui. E aí tinha um partido, os deputados anti-Lula, anti-Lula, né? Como falando. Mas sabe, eles pertencem, sabe que partido? Antigamente era o PMDB. Você lembra que o PMDB foi quem deu o golpe, o chamado golpe de Dilma?
0: Foi, que foi
1: o Temer. E hoje ele está jogando o povo contra os deputados contra Lula. E o PMDB antigamente, hoje é o MDB, que está do lado de Lula.
0: Como é que pode?
1: Então, sim, você
0: lembra um negócio desse?
1: Passaram a rastreio de Dilma, Temer assumiu que era do PMDB e agora eles vêm falando, olha, os deputados anti-Lula agora.
0: É um negócio assim embolativo demais, porque olha... Esse dia foi o que? Anteontem, disse que o ACM Neto estava com não sei quantos pontos na frente.
1: Ui.
0: Quando é agora, já sai. Para na pesquisa, aponta empate técnico.
1: Aí,
0: qual é a pesquisa que está certa mesmo? Ele não sabe dizer, rapaz. Olha, no cenário estimulado, segundo a Paraná Pesquisa, Neto aparece com 46, Jerônimo tem 42, mas está na frente. De qualquer maneira, está na frente. É. Não importa se é um ponto, se é dois, mas se está na frente, ganha, né? É, em agosto, a diferença era maior. Era 48,5, 40. E os demais candidatos somam 2%. Se continuar esse percentual que ele ganha no primeiro turno, né?
1: Não, nesse aí não
0: ainda fazer, não. Tem segundo turno? Não, porque não tem um terceiro candidato.
1: Tem que ser 50, não. Tem que ser.
0: Não.
1: Tem sim.
0: Dos votos válidos.
1: Tem um terceiro
0: 50%
1: nome.
0: Dos votos
1: tem
0: um válidos. Nome. Mas não tem voto. 2% só.
1: Mas de qualquer jeito tem, né? Eu acho que essa coisa de.
0: Ele tem que ter 50% dos votos válidos.
1: É isso.
0: Não é que tem que ter mais de 50%.
1: Deveria ser assim, ganhou. Porque aí causa mais
0: despesa. Evitava problema, mais agonia pro povo.
1: Despesa que o povo é que paga.
0: Aí o povo depois é que tem que pagar. Mas enfim, essa a situação. Vamos encaminhando agora para o final. E que vença o melhor.
1: E para presidente, como é que tá o cenário?
0: Você viu? Mesma coisa também. Uma pesquisa diz que Lula tá na frente, outro diz que tá empatado.
1: Eu vi hoje, que eu estava acompanhando o SBT News, e mostra os dois empatados.
0: No primeiro turno, Lula na frente.
1: Não, mas está empatado nos dois cenários. Já vi hoje no SBT.
0: Tanto no primeiro como no segundo.
1: Já vi hoje.
0: Então vai ser voto a voto agora, como em 2022.
1: Sabe, se você prestar atenção, estava olhando um analista falando. Sabe o que faz o presidente perder? No caso, para quem vai para a reeleição, é a rejeição. Todos os presidentes que ganharam a reeleição, eles tinham mais de 40% de aprovação.
0: De aprovação.
1: É, aquele que perdeu, que foi o Bolsonaro, ele tinha 38% de aprovação. Então ele perdeu.
0: Devido à sua
1: rejeição. Dilma teve 45%, ela foi reeleita. É, Lula tinha 53%, foi reeleito. Fernando Henrique também tinha uma aprovação mais de 40%, foi reeleito. Se tiver abaixo de 40%.
0: Então, nesse caso, eu vi hoje no Bahia Notícias que o Jerônimo está com uma aprovação de 56%.
1: Nesse caso aí eu estou falando no cenário para.
0: Federal. Mas aqui estou dizendo em relação ao da Bahia, que eu vi hoje no Bahia Notícias que a aprovação de Jerônimo é 56%. Aí não entendi mais nada.
1: Aí.
0: Como é que é isso aí? Se ele está perdendo.
1: Como ele tem uma aprovação boa e não mostra
0: aí não mostra nas pesquisas. Então, eu tô dizendo isso aí. Eu vou ter que chamar o doutor das pesquisas. Chamar um doutor aí das pesquisas para perguntar. Ele é doutor, como é que você explica isso? Eu tô sem saber aqui explicar pro povo, que eu mesmo não tô entendendo. Se ele tá com aprovação de 56%, mas na intenção de voto, tá 48% a 46%. É,
1: tá
0: meio estranho.
1: Se ele tá sendo aprovado, quer dizer que o povo tá gostando e o povo vai realmente votar
0: nele.
1: Mas
0: votar
1: quando a pesquisa mostra. Não mostra essa realidade.
0: Essa realidade.
1: Aí você fica perdido.
0: 1:13. Eu vou em intervalo. Cadê Furpa? Quer falar? Diga aí, Furpa.
3: Boa tarde, Celso. Boa tarde, Falcão. Boa tarde a todos os ouvintes da Nova. Salvador, Celso. Hoje muito sol. Deu praia. Coisa mais linda hoje. Solzão brilhando. Falta apenas, Celso, 10 dias. 10 dias pra gente decidir o futuro do Brasil, da Bahia. Né? Está próximo. Estamos na reta final. Um abraço ao meu pai Walter aí no estádio Pedro Caetano, um abraço à minha mãe Dalvina e todos os ouvintes aí que está ligadinho na Nova FM. Forte abraço, Celso Falcão.
0: Poxa, o pai dele tá treinando, né, no estádio, é,
1: Falcão? Não sei, falou no estádio Pedro Caetano.
0: Ou tá tomando conta?
1: Tá tomando conta, né, de repente cuidando do gramado e
0: cuidando certo.
1: Um abraço pra meu pai no estádio Pedro Caetano.
0: Então ele tá trabalhando lá.
1: De repente tá cuidando da grama, né?
0: Trabalhando lá. 1:13, eu vou intervalozinho, um jogo rápido. E daqui a pouco eu volto com o pastor Lindoelson. Um grande evento que acontece no final de semana para a comunidade evangélica, para toda a cristandade de nossa região. É o Dia do Evangélico, com atrações da música gospel na Praça Álvaro Jardim. É esse evento em que as pessoas vão fazer as suas orações, vão pedir a Deus tempos melhores, vamos pedir o fim da violência, das doenças, da dificuldade que assola a humanidade, especialmente a falta de amor. Daqui a pouco eu trago mais detalhes, depois do intervalo comercial.

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0: legal, minha gente, estamos com 1:16. Deixa eu chamar aqui Joelson Passos, passo a passo com você.
1: Boa tarde, Celso. Boa tarde, Falcão. Boa tarde, ouvintes da Nova. Sábado não tem programa, Celso. Nosso amigo vai pra praia, coisa boa. Fiquei ligado hoje. Hoje, Celso, dia 24/9, é aniversário da minha amiga Solange, lá da Floricultura Cheiro do Campo. Aniversário de Cristiano Protético, o Cricri na Lata. Heraldo Tinoco completando idade nova hoje. Hoje é aniversário de casamento, Celso, de Joaquim e Márcia da Floricultura Cheiro do Campo, 43 anos de casado. Hoje é aniversário de Cadu, o filho de Rosa e Bilu lá no Guloso. Elton, esse é o filho de Eliano, neto de Chica Boa. Leonardo Popular Lió, lá em Acaraci, quem manda é Bobô, Preto do Pão e de um Pedral. Festa boa em Acaraci. Hoje vocês é nosso convidado. Miralva, a esposa de Aldo lá do Pau d'Arco, a sogra de Renatinha da Farinha, cliente de Falcão aí, ó. Luan, o filho de Ita, Ita e Edilene, Popular Di, lá na Irmã Dulce. Quem tá ligado é Rock da Viola também. Hoje tem, viu? Hoje tem bolo. Nega Preta lá em São Paulo, via internet, a irmã de Luciano e meu amigo Nadinho da Zé Mota Fernandes e Wagner Macedo, que é o filho do meu amigo Tonho da Jega Pedreiro. Ontem foi aniversário dele, Araújo, na Fazenda Águas Claras. Um abraço, Celso. Um abraço, Falcão. Tô na cidade de Nazaré da Mata, Celso, mas meu Deus do céu, eu nunca vi tanta quentura na minha vida, Celso. Tu é doido, a gente vai endoidar. Benza Deus.
0: Não, mas aí é o seguinte, ele viu só o começo, né? Porque não chegou ainda o verão, Falcão. Eu tô preocupado esse ano, estamos, rapaz.
2: Na primavera.
0: É a primavera.
2: Eu tô vendo as flores aí bonitas.
0: Pois é, mas o lugar que ele não tá aguentando calma, calor, gente, na primavera.
2: Tenha calma, Joel, vai esquentar ainda.
0: É mais.
2: Verãozão, o verãozão chega logo, chega ali em dezembro, né?
0: Ixi, rapaz, esquecendo o bicho pega, viu?
2: Que nada,
0: esquecendo
2: eu tô achando que quando passado foi mais quente.
0: Olha, 1:18, deixa eu dar aqui as boas-vindas ao pastor Lindoelso. Diga, pastor, boa tarde.
3: E é uma satisfação muito grande estar aqui com vocês.
4: Pastor, em relação ao dia do evangélico este ano, que é sempre aquela expectativa, não é? Como é que você analisa a grade de programação que está sendo oferecida à comunidade evangélica?
3: Celso, boa tarde. Eu quero dizer para o nosso amigo ouvinte, a nossa amiga ouvinte, que eu estou aqui como presidente da Associação da Aliança de Ministros Evangélicos de Piauí. Eu era até meio do ano, eu era o vice-presidente, pastor Tavares era o presidente, só que ele foi promovido de campo e eu tive que assumir a presidência temporariamente até a próxima eleição. E aí nós estamos aqui hoje para comunicar o dia, a celebração no dia do evangélico. Essa é uma noite muito especial, onde nós estaremos celebrando ao nosso Deus, agradecendo ao nosso Deus pela vida, agradecendo pelo ar que respiramos, agradecendo a Deus por tudo que ele tem feito na nossa vida, pela saúde, né? E há mil motivos para a gente agradecer. E o que nos leva a celebrar este dia é o fato de este dia está marcado no calendário de Deus em primeiro lugar, porque se não fosse assim, não teria a permissão dele de estarmos celebrando nesse dia. E nesse dia vai ser um dia muito especial, estará conosco a nossa querida irmã Fernanda Brum, vai estar conosco, e outras atrações também, que nesse momento eu não vou citar o nome, porque são várias, mas vai ser uma noite de muita adoração, uma noite de muita celebração e de alegria, não é? Onde nós contamos com o apoio dos pastores, o apoio da nossa prefeita Larissa Dias, a secretária e todo o apoio que nós contamos do município para juntos estarmos celebrando ao Senhor nesse dia. Pois essa é uma noite de milagres. Eu creio que quem for ali não vai sair sem a sua bênção. Vai voltar consigo, trazendo a sua bênção na mão. Eu creio que Deus vai fazer algo extraordinário na vida de quem colocar os pés ali naquele lugar.
0: Importante destacar que não é um evento voltado especificamente para uma ou outra igreja, mas é um evento de congregação de toda a comunidade cristã.
3: Exatamente, Celso. Não é um evento denominacional, de uma denominação, mas é um evento onde contamos com a participação dos vários segmentos evangélicos, né, cristãos, da nossa cidade, do nosso município e da nossa região. Então, nós temos um propósito único, celebrar o nosso Deus. E nós estaremos juntos, unidos numa só fé, num só Espírito, num só propósito, exaltando e glorificando o nome do nosso Deus.
0: Em relação à infraestrutura e também à logística, para quem quiser ir, né, o trânsito, essas especificações, esse planejamento já foi traçado, pastor?
3: Todo o evento será realizado na Praça Álvaro Jardim, onde ali a prefeitura estará dando todo o suporte necessário. E ali também haverá espaço onde terão as barracas com lanches para quem sentir fome, sentir sede, né? Você fazer o seu lanche, haverá a disponibilidade dessas barracas, né? E de que estarão disponíveis.
0: Em relação ao estacionamento, à chegada, como é que fica?
3: Você cumpre o seu lanche ali. O estacionamento também estará à disposição para todos que forem de automóveis, de carro. O acesso da Praça Álvaro Jardim já é um convite a estar junto, né? Já é um convite a estar ali de braços abertos, para levantar aos céus e agradecer ao nosso Deus.
0: E em relação às caravanas, está programado chegar a gente de vários lugares?
3: Olha, nós temos assim recebido feedback de algumas cidades vizinhas onde pessoas estão planejando estar conosco, não é? Estão planejando vir para juntos celebrarmos ao nosso Deus.
0: Aqui na região, não é?
3: Aqui na região, exatamente.
0: Maravilha. A que horas começa, pastor?
3: Vai começar a partir das 19 horas.
0: Certo.
3: 19 horas já vai estar. 19h30 precisamente nós vamos fazer a abertura.
0: Sim.
3: Mas eu já estarei lá a partir de 6h30 da tarde, com certeza 6 horas. Eu já vou estar lá no local, junto com alguns pastores, né? Nós já vamos estar lá naquele ambiente. Vamos estar juntos ali a partir das 19 horas. E o nosso objetivo é começar às 19 horas. Mas às vezes tem aquele atrasozinho, né? Assim, às vezes, no som, uma coisa, mas nosso objetivo é começar mais cedo para a gente terminar também mais cedo.
0: É um evento familiar, sobretudo, né?
3: Um evento familiar, sobretudo, onde nós contamos com a presença de famílias inteiras, com crianças, não é? Com adolescentes, com jovens, com senhoras, com senhores. É uma noite de agradável, é uma noite muito prazerosa de estarmos juntos ali, das pessoas reverem seus amigos.
0: Isso é importante.
3: Né? Ter essa
0: laços
3: comunhão,
0: de
3: né? É a noite.
0: Os pregadores que vão estar lá já têm assim os nomes definidos.
3: Vejam só, veja só, nós teremos um momento de ministração da palavra no período, mas vai intercalar entre os cantores.
0: As apresentações musicais.
3: É.
0: Muito bem. Prata da Casa também, claro.
3: Também,
0: né?
3: vai ter Prata da Casa, vai ter cantores da nossa região aqui, da nossa cidade. Ah, você vai estar conosco também o nosso querido Felipe Brito, né? Que no ano passado ele ficou, rapaz, em penúltimo lugar, ele já foi adorar quase 3 horas da manhã, mas ele tava lá com toda a garra, e aí foi uma bênção. Aí esse ano ele vai estar na frente, no começo também ali, junto com a igreja da Pastora Mara, que a igreja da Pastora Mara no ano passado nem pôde se apresentar.
0: Sim.
3: Porque ficaram por último e no final não tinha mais público, né? Tardou demais, mas esse ano a gente tá corrigindo isso, e esse ano eu creio que a gente vai terminar mais cedo. Mas vai, inclusive o ministério da igreja da Pastora Mara vai estar fazendo a abertura do evento, né, com louvor. Eles vão estar na abertura do evento, justamente para a gente corrigir essa falta que tivemos no ano passado, né?
0: Ok, pastor, eu agradeço então pela sua participação, desejo aí um evento de sucesso, né? Um evento que traga bênçãos para a nossa cidade. Algo mais a acrescentar? Fica à vontade do seu convite.
3: Eu quero dizer a você que você que vai estar presente neste evento, venha com o coração aberto, venha com o coração cheio de expectativa, porque eu creio que Deus vai abençoar a sua vida. E olha, eu quero deixar uma palavra aqui nesta tarde. A palavra de Deus é assim: tudo quanto tem fôlego, louve ao Senhor. Tudo quanto tem fôlego, louve ao Senhor. Ou seja, nós precisamos entender que fomos criados para louvor da glória de Deus, como está escrito no livro de Efésios, capítulo 1. Nós fomos criados para louvor da glória de Deus. Quem não consegue dar glória a Deus aqui, certamente não vai ter essa oportunidade no céu. Então é necessário que a gente já comece fazendo isso aqui, né? Reconhecendo isso aqui, né? Para louvor da glória de Deus. E quando a gente louva ao Senhor, os céus se abrem, as portas se abrem, aquele que estava enfermo é sarado. Quando você começa a adorar o Senhor, cadeias se rompem, sabe? A inimizade desaparece, o ódio sai de cena para entrar alegria no coração e o amor. A paz reina, porque o louvor traz isso. O louvor, ele traz a paz para dentro do lar, que é o que nós precisamos, para dentro da família. Se você estiver com a sua família passando por uma luta, passando por um problema, comece colocando louvor, comece lendo um salmo que é louvor dentro da sua casa. Leia o Salmo 91 em voz alta, porque você está proclamando um louvor de bênção sobre a sua casa, sobre a sua família. Então, quando a gente começa a adorar o Senhor, as coisas começam a ficar diferentes. E eu tenho uma coisa comigo, devido a uma experiência que eu tive há muitos anos com Deus, Celso. Sabe qual é? Eu ouvia muita música secular, mesmo sendo cristão. Eu era um ouvinte da música popular brasileira, eu tinha pilhas de discos. E até hoje eu lembro de muitas músicas. Eu costumo dizer que eu sei os nomes dos cantores das décadas de 70 e 80 e 90. Eu sei as bandas e tudo, quase tudo. Porém, eu tive uma experiência com Deus. E nessa experiência que eu tive com Deus, eu entendi a partir daquele dia que o louvor, a música é algo muito sério. A música é algo muito sério, onde depois daquela experiência que eu tive, eu não consigo mais ouvir a música secular. Eu respeito, chego num ambiente, se estiver tocando, eu respeito, mas eu pessoalmente não consigo, por conta dessa experiência que eu tive com Deus. E uma coisa, dentro do meu carro, eu só coloco louvor e adoração. Dentro da minha casa, só louvor e adoração. Dentro da minha casa, só louvor e adoração. E eu sinto que algo de novo, algo de especial acontece quando a gente adora ao Senhor. Então, você que está passando por uma luta, uma dificuldade, um problema, sábado é o dia de você ir. Às vezes você tem preconceito, alguma dificuldade de ir numa igreja, porque talvez tenha um problema com alguém ali e tal, não queira ir por vergonha, alguma coisa, mas na praça, a praça é livre para a pessoa ir. E eu tenho certeza que quando a pessoa começa a ouvir a adoração ao nosso Deus, ela é tocada pela presença de Deus. E quem vai estar lá é nada mais, nada menos do que a nossa querida Fernanda Brum, uma ministra do Senhor, uma mulher cheia de Deus, que tem um compromisso muito forte com Deus e tem um testemunho de vida diante da nossa nação.
0: Muito bem, obrigado, pastor Lindoelso. E sábado é o dia, viu? O pessoal se planejar para estar lá presente a partir das 19 horas na Praça Álvaro Jardim. Olha, estamos com 1h30. Vou intervalo aqui rapidinho para os nossos anunciantes. Já volto com o repórter Diego Moral, o repórter Del Santos e muito mais no Jornal da Nova, que dá um tempo e volta. Já, já.

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0: 1h36, eu vou chamando logo aqui o repórter Diego Moral, ele está com a sua primeira participação no programa de hoje, é o mais bem informado que nós temos na região de Piauí. Fala, Diego, é com você.
1: Muito bem, Celso, estamos chegando em nome do Avistão da Construção. 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Celso, vamos agora falar desta situação que chocou o interior da Bahia, em que suspeito de esquartejar namorado da ex-mulher foi preso em flagrante. Um homem foi preso em flagrante nesta quarta-feira, 23, no distrito de Jacaraci, em Camacã, no sul da Bahia. Celso, ele foi preso suspeito de esquartejar e ocultar o corpo do rival. Ainda de acordo com a polícia, Antônio Santos Silva, de 22 anos, assassinou Joelton de Souza Santos, de 31 anos, na madrugada de sábado, 19 de setembro, depois de uma discussão por causa de uma mulher. É bem coisa. Antônio Santos, segundo investigações da polícia, matou Joelton de Souza a golpes de faca tipo peixeira. Meu Deus. Depois teria esquartejado o corpo, colocado os pedaços em saco plásticos e jogado em um brejo. O desentendimento ocorreu, conforme a polícia, porque a vítima não aceitava que o suspeito tivesse um relacionamento com uma ex-companheira. A polícia chegou ao suspeito depois de obter informações de que havia conflito entre os dois homens. Celso, durante as investigações, os policiais encontraram vestígios de sangue no imóvel do acusado, que acabou confessando o crime e indicando onde o corpo estava. Jesus, quantas frias, hein, gente? Antônio Santos deve passar por audiência de custódia nesta quinta ou sexta-feira. É o que eu digo sempre, esse mundo é tão pequeno para tanta violência. Gente, que crueldade, hein? Que crueldade. Matou, esquartejou, colocou no saco plástico e jogou em um brejo. Mas nada fica escondido. A polícia, trabalhando bem, descobriu o principal suspeito e está preso para passar por audiência de custódia. Celso, eu volto daqui a pouquinho para falar a respeito, moço, desse homem que foi mordido por um cachorro. Como aconteceu? Onde aconteceu? Olha, detalhes daqui a pouquinho, você vai ficar sabendo de tudo, só aqui no Jornal da Nova. Ok, Celso? Já que eu volto, é pai bola.
0: Ok, Diego, obrigado aí pela sua participação. 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

0: farofinha de carne com arroz.
1: Farofa de carne com arroz. E o que é que o caldo, o que é que vai fazer com o caldo aí?
0: Não, o caldo farofa é da carne, carne mesmo, você frita ali aquela carne, dá aquela...
1: O óleo da carne?
0: O próprio óleo ali você...
1: Vou lhe falar uma coisa. O óleo ali da carne, hoje eu não tô comendo isso mais.
0: Não, não come não, mais.
1: Já comi. Já comi muito.
0: O óleo da carne na farinha.
1: Fritar a carne ali, com aquele óleo ali, fazer a farofa, hoje eu não faço mais.
0: Não faz mais.
1: Não faço mais não.
0: É mesmo, rapaz.
1: Porque aquele óleo...
0: Você tá todo enjoado, viu, rapaz?
1: Não, é porque a idade vai chegando. Quando a gente é novo, a gente come até pedra.
0: Certo.
1: Come tudo, mas na idade de chegar, a gente tem que ter cautela para comer as coisas.
0: Certo.
1: E esse óleo aí...
0: Não, o óleo até a manteiga mesmo, se quiser fritar na manteiga.
1: Ah, com a manteiga eu como.
0: Entendeu? Fritar na manteiga ali, corta a carne ali, joga a farinha por dentro, não tá boa não.
1: Não,
0: e é um arrozinho não,
1: aí sim,
0: do
1: com
0: dia?
1: Com a manteigazinha eu como. Como.
0: Que é isso,
1: com
0: rapaz?
1: Com aquele óleo... aquele
0: não,
1: óleo
0: não veneno. Bota mais óleo de soja não, que é aquele óleo é... Rapaz, sabia que esse óleo que o pessoal come era óleo de máquina?
1: Não, também tem.
0: Era...
1: Antigamente?
0: Era. Aquele óleo de canola.
1: Não tem nada a ver com
0: óleo de canola. Não, era usado pra poder engraxar a máquina. Ué?
1: Não, rapaz, teve.
0: É, procura no. Você aí, vai a pesquisa aí, óleo de canola.
1: Fazer uma pesquisa.
0: Era usado pra engraxar a máquina.
1: Meu Deus do céu.
0: E aí, resultado, conseguiram botar pro povo comer. Ei, meu Deus
1: e do céu. E o povo acha.
0: E o povo cai pra dentro, cai embora, pra embora, que é bom e tal. É, Nara, mandou um recado. Eu vou no cardápio de hoje. Boa tarde, tá certo, Nara. Obrigado aí pela sua participação. Né? Na área tem um bom apetite. Né? E o Tonho, quem é o Tonho? É o Tonho...
1: Tonho Gordo.
0: Fala aí, Tonho Gordo.
2: Celso Falcão e ouvinte, Tonho Gordo, Fazenda Bela Vista. Primeiramente, agradecer a Deus, né? Que tudo de bom da vida vem dele, né? Mandar um alô pra Alda, Adriele, Pedro Henrique, Roque do Relógio, Espaço, o Taniel, Zé Coutinho, Elisângela, Marinava, Guedes, Tubainda, Marcelo, Ivo, Pastor Alci, Professora Loura, Alírio, César, Borges, Gazo, Vanderlei na Fazenda de Cima do Cartório, Tilape, Novo, aí no Buri. Enfim, a todos os ouvintes, onde abrimos o microfone desta emissora. Boa tarde, Celso.
0: Ok, obrigado, Tonho. Obrigado aí pela sua participação. 1h41, vou chamar o repórter Del Santos. Del Santos chega de Jequié trazendo as informações. O homem que é praticamente líder na notícia lá da região de Jequié. Del, com você, boa tarde.
3: Ok, Celso Falcão, ouvintes aqui do Jornal da Nova, boa tarde. Tô chegando com as informações aqui direto e ao vivo de Jequié. 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Celso, começamos trazendo as informações das estradas. A Polícia Rodoviária Federal ontem informou de que precisou fazer mais uma interdição por 3 horas de relógio na BR-116, trecho ali, próxima reta da Coalhada, onde um caminhão carregado de melão pegou fogo e o fogo saiu da carga e caiu na vegetação que estava muito seca. E por conta disso, a pista ficou interditada nos dois sentidos. O 8º Batalhão de Bombeiros foram acionados aqui de Jequié para debelar o fogo. Polícia Rodoviária Federal, o DENIT, também o pessoal do SAMU esteve no local para dar uma certa tranquilidade e se precisasse de um socorro já estava ali perto. Por conta disso, alunos que vinham para fazer as suas aulas nas universidades aqui de Jequié, os alunos universitários ficaram na pista e não puderam chegar ao seu destino. Segundo informações passadas pela Polícia Rodoviária Federal, graças a Deus, neste acidente, ninguém ficou ferido. Os danos foram no veículo, danos materiais. A Polícia Rodoviária Federal informou de que a pista pode ser totalmente liberada após ser retirado todo o material e a pista voltasse a ter segurança de trafegabilidade. Situação complicada está a BR-116. Há quem diga, parece até que fizeram um serviço para na BR-116, porque tá feio. Como dizem, a bruxa tá solta.

0: na BR-116 e a Polícia Rodoviária Federal tem feito um trabalho dioturno, de orientações também, de fiscalização, mas sabemos que nem estudo por parte aí da Polícia Rodoviária Federal vai ajudar. O condutor atrás do volante faz toda a diferença também. Vamos às informações agora da Polícia Militar. 19º Batalhão, disparos de arma de fogo foram ouvidos no bairro do quilômetro 4 ontem, e a Polícia Militar deslocou várias viaturas. Rondesp, Médio Rio das Contas, 19º Batalhão Aceto foram até o local. Lá foi constatado realmente a informação, um homem foi atingido, socorrido pelo SAMU, encaminhado até o Hospital Geral Prado Valadares. Seu estado de saúde nesse momento, Celso, é desconhecido, e a polícia está fazendo rondas para ver se encontra os atiradores. Os modos são mesmo, fortemente armados, vários homens encapuzados chegaram lá já atirando contra esse jovem que foi socorrido para o hospital. Que ele possa sair vivo dessa situação e não adentrar mais nessa situação que levou ele a levar esses tiros, né, Celso? Tá triste. Jovem foram conduzidos à delegacia ontem aqui em Jequié. Segundo informações, estava com produtos roubados. Segundo informações, bairro do Jequiézinho, as investigações da Polícia Civil chegaram até esses homens. Segundo informações ainda, esses homens estavam com drogas e também arma de fogo. Foram conduzidos até a delegacia, apresentados, ficando lá à disposição da justiça. Olha, a Polícia Civil, núcleo de investigação de furtos e roubos ali de Jaguaquara, informou de que conduziu até a delegacia dois homens que, segundo informações, eles são apontados como receptadores e também ladrões naquela localidade. E segundo informações ainda, além de outras práticas que eles praticam ali, né? Que é roubo, tentativas de homicídios e entre outros. Foram conduzidos esses dois à delegacia, ficando lá à disposição da justiça. Ok, Celso, são essas informações das últimas 24 horas, aqui direto e ao vivo de Jequié e também da nossa região. Estamos com você, Falcão, aqui no Jornal da Nova.
1: Ok, Del, 1h47, vou intervalo aqui rapidamente para os nossos anunciantes. Já eu volto na etapa final do Jornal da Nova, desta quinta-feira.

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0: Tá ok, gente. Olha, estamos com 1h52. Vamos chamando mais uma vez o repórter Diego Moral. Ele traz mais informações no programa desta quinta-feira, rapaz. Já é sextando de novo, ah, Falcão.
1: Hoje é quinta-feira.
0: Já é sextando de novo.
1: É quinta-feira.
0: Já foi, já foi. Aí, ó. Quando deu 2h da tarde, já começa. Pode observar, não começa.
1: Você não pode falar, eu vou nem falar. Você não pode falar hoje, sextou, você não pode falar.
0: Pode, porque eu começo e já viu as vagas de carro aparecendo, ó.
1: Ah.
0: O estacionamento já
1: que
0: fica.
1: O pessoal vai.
0: Vai já saindo fora.
1: Ah, entendi.
0: Eu não sei como é que esse povo viaja.
1: Mas
0: pra...
1: o trabalhador, não, meu amigo. O assalariado tem que trabalhar de domingo a domingo.
0: Ah, mas inventou a doença.
1: Negócio, né,
0: ah, até apareceu uma dengue, um negócio e não vai.
1: Ah, é verdade.
0: É sempre assim.
1: Isso é segunda-feira. É porque eu tô no mal-estar, não sei o quê.
0: Ele não sabe o que foi, né? Diego Moral, com você.
2: Valeu, valeu, Celso. 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Celso, vamos falar agora a respeito de um homem que foi mordido por um cachorro. Como aconteceu? Ele passava na zona rural, na região de Barra do Rocha, quando de repente foi abrir uma cancela próximo a uma residência. Quando ele parou a bicicleta, que desceu para abrir a cancela, quando ele retornou, Celso e ouvintes, para fechar a cancela, foi surpreendido pelo animal, que avançou sobre ele. E quando ele subiu na bicicleta, que falou assim, perna pra que eu te quero, o cachorro voou, viu, Celso? E mordeu na perna dele, deixou as presas. Hoje pela manhã, a nossa reportagem conversou com ele. Ele falou que o proprietário do cachorro só falou assim, não, se preocupe não, o cachorro é vacinado. Ô, Celso, e a buraqueira que ficou na perna do homem, rapaz? E a buraqueira que ficou? Precisa ver, Celso. Ficou as presas do cachorro. E ele falou que o homem só falou assim, não, se preocupe não, o cachorro é vacinado. Aí ele falou, sim, o cachorro é vacinado, e como é que fica a minha situação? Ó pra isso como é que tá minha perna, rasgou minha calça e minha perna tá toda deformada, ó pra isso. Ele falou assim, ah, não posso fazer nada, não mandei o cachorro morder não. Celso, ele ficou de prestar queixa na delegacia de polícia na cidade de Barra do Rocha nesta manhã de quinta-feira. A nossa reportagem falou pra ele e ele arcou com alguns medicamentos. Ele falou que não, Celso. Disse que não arcou com nada. Aconteceu ontem à tarde, né? Na quarta-feira à tarde, quando ele estava vindo do trabalho para casa e foi surpreendido com esse cachorro. Ele ainda falou, Celso, que não é a primeira vez que o cachorro faz isso, não. O cachorro só vive perturbando as pessoas, enraba um, enraba outro. Diz que ataca animais. E outras pessoas também relataram que o cachorro é vezeiro em morder gente. Falaram que já é a terceira pessoa, Celso, que o cachorro morde. Mas a nossa reportagem tentou entrar em contato com o dono do cachorro, mas até o momento a gente não conseguiu. Só deixando bem claro para ele que o espaço está aberto para ele falar. Porque nós conseguimos falar com um rapaz que foi atacado pelo cachorro, mas não falamos ainda com o proprietário do cachorro. Você precisa ver, Celso. A situação da perna do rapaz, Falcão, onde o cachorro mordeu, tá feio. Mordeu ontem, pegava uns pontos, não foi dado a pontuação, não pontuou. E o homem não tá bom não, viu? Ele ficou de prestar uma queixa e pra ver o que é que vai fazer. Que nem foi trabalhar hoje. Ele disse que recebeu o dia dele. E o proprietário do cachorro tem que pagar. E aí, rapaz, como é que vai ficar essa situação? Meu Deus do céu, que coisa, hein? Pois é, Celso, vamos continuar acompanhando Assim que tiver mais novidades deste caso, voltamos a falar com os amigos ouvintes do Jornal da Nova. 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Ok, Celso? Um abraço a toda a família Moral, ao grande Lindomar Notícias, rapaz, em Travessão, não perde o Jornal da Nova, e também mandar um abraço a Dedéu do Quiosque, né, que está ouvindo, a Pio, lá na região do Rio do Peixe, disse que não perde o Jornal da Nova, e também para Ito, do Japumirim, estão todos ouvindo. Um abraço, família Moral, e até amanhã. Tchau, pessoal.
0: Ok, Digo, obrigado aí pela sua participação. Com essa informação que Digo Moral traz aqui, a gente já vai chegando ao final de mais um programa Jornal da Nova, nesta quinta-feira. Sextou, minha gente. Amanhã a gente volta para fazer mais uma vez aqui a programação da sua 89,3. Está chegando o Tarde 89 com Tafarel Miranda. A todos uma ótima tarde e até amanhã, se Deus quiser. Tchau.

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0: 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Pois é, hoje é segunda-feira, dia... Ou melhor, hoje é quinta-feira, Tafarel. Que isso? Dia 24 de setembro de 2026. Começando mais um Tarde 89 aqui na Nova. 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Pois é, nosso Tarde 89 está no ar e eu, Tafarel Miranda, estou junto com vocês até às 7 da noite desta quinta-feira.
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0: Começando bem, Pé do Pecado, Simone Mendes e Menos é Mais.

música boa aqui no Tarde 89 da sua Nova FM, seu mais novo amor, Ludmilla, Paraíso. Trouxe também Michael, o George Michael, aqui na Nova, cantando Carlos Whisper.

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0: Não, não, não, não esquece da gente, não. Nada de tchauzinho por enquanto. Vamos só de turma do pagode com tchauzinho. Aqui no Tarde 89, que vai até às 5.
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0: Não se esqueça que daqui a pouquinho eu vou contar pra você com antecedência tudo que vai acontecer hoje nos capítulos das suas novelas da Rede Globo. Pois é, rapaz, tem muita coisa boa acontecendo ou que vai acontecer na novela nos capítulos de hoje. Você fica sabendo antes de que tudo vá ao ar aqui no Tarde 89. 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Vamos lá, admita! Matheus e Cauã com Lauana Prado aqui na Nova.
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você que gosta de boa música. Bom, o Tarde 89 traz essa música boa pra você. Ed Brito e Samuel, Romance Rosa. E olha, tem gente mandando mensagem aqui pelo nosso WhatsApp 988068468. Edu

Santos mandou um zapzinho aqui dizendo: tô sintonizado, claro, na Nova e no Tarde 89. Valeu, Edu! Valeu, ACM!

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0: Muito bem, gente. Agora 2h50 na Nova e tem mais gente ligada aqui na Nova.
1: Meu amigo e grande radialista Tafarel Miranda.
0: Zé Carlos.
1: Esportivo, José Carlos de Biratá, ligadinho. Muito calor aqui, viu, Tafarel?
0: Valeu, Zé. Aqui não tá não, que tá um tempinho ameno, gostoso. Claro que eu tô no ar-condicionado, né?

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Muito prazer, se você não me conhece ainda, eu sou o Tafarel Miranda e tô aqui na Nova, comandando o Tarde 89 até as 5. E olha, eu fico com vocês até sexta-feira, hein? Na segunda já tem ela de volta, Jéssica Araújo, comandando a sua tarde aqui no na Nova FM. 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Tarde 89. 3:03. Daqui a pouquinho, em instantes, tem os capítulos de hoje das novelas da Globo. Mais tarde tem o link com as notícias dos famosos aqui na Nova. Pique Novo e Sorriso Maroto. Avisos.

0: 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Marília Mendonça, Maiara Maraíza na Nova.
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3: Vamos lá, hora de contar para você com antecedência o que vai acontecer no capítulo de hoje da sua novela Nobreza do Amor, a sua novela das seis na Rede Globo. Hoje, Graça se desespera com a morte de Casemiro e todos ficam consternados. Alica revela a Tonho que Casemiro sofreu um mal súbito e o rapaz fica transtornado. Omar confessa a Salma que gostou de saber de seu interesse por ele. Binta revela a Jauari seus planos para Batanga na ausência de Gendal. Também hoje no capítulo de A Nobreza, Gamba se apresenta Dume e Kenya como aliado da rebelião. Todos comparecem ao velório de Casemiro. Tonho propõe a Mirinho que eles voltem a ser amigos em homenagem a Casemiro. A saúde de Niara se fortalece e Alica comemora. Virgínia teme que Mirinho decida ficar no engenho. Mirinho descobre que Casemiro deixou suas terras para Tonho. Isso aí, gente, vai acontecer hoje à noite em mais um capítulo da novela A Nobreza do Amor, a novela das seis na Globo.
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3: 3:19. Clique, Bruno Diegues com um Sorriso Maroto aqui na Nova.

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0: quilos por hora. Oh, coisa boa. Bem que eu queria estar numa piscininha agora, hein?
1: Faz barulho que...
0: Nesse calor cairia bem. João Gustavo Murilo com Guilherme Benuto. Piscininha aqui no Tarde 89 da 9.

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0: Vamos lá, vamos saber agora o que vai acontecer na noite desta quinta-feira no capítulo da novela Por Você. Hoje Peixe socorre Juarez e liga para Bela. Lara e Dalila visitam Juarez no hospital e o acompanha de volta para casa. Bela explica a Peixe o que houve com Juarez e conta ao menino sobre a chegada de Lia. Alencar sugere uma nova medicação para Vitor. Farmacêutica alerta Ricardo sobre uma baixa na contagem de remédios na farmácia do Hospital Luz. Dalila agradece Peixe por ter socorrido Juarez e surge um clima entre os dois. Toy nota o interesse de Próspero por Melinda. Margot admira Lucas. Pérola lamenta o caráter de Vanessa com Iracema. Ricardo desliga Alencar do programa de residência médica e Vitor sente o baque. Peixe confessa a Suelen que foi Dalila quem tentou aproximar os dois. Peixe e Dalila se beijam. Vanessa confronta a traição de Giovana. Isso aí vai rolar hoje à noite em mais um capítulo da sua novela Por Você, a novela das sete na Globo.
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1: É isso, 3h48 aqui na Nova.
2: Você pensa.
1: Vamos falar agora do que vai acontecer hoje na sua novela Quem Ama Cuida. Dora admira a força de Adriana e aceita ajudá-la no enfrentamento à família Brandão. Nancy se preocupa com a situação de Liris. Ulisses diz a Carolina que Fábia não o ama mais. César sonha com o pai e conta para Bia, que sugere ao marido procurar Otoniel. Felipe comenta com Mau Mau que sente falta de Ulisses. Tiago deixa claro a Ingrid que pode entrar em acordo com a nova sócia da joalheria. Pilar não gosta de saber que Rafael pedirá Andréia em casamento. Ulisses flagra Liris mexendo nas coisas na casa da família Brandão. Pilar reage ao encontro ou ao encontrar Adriana no escritório de Pedro. Isso tudo aí vai acontecer hoje à noite. É mais um capítulo de Quem Ama Cuida, a sua novela das nove na Globo.
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1: Agora, faltando 11 minutos para as 4 da tarde, mandar aquele abraço esperto e agradecer a audiência aí do pessoal que está trabalhando nos supermercados da nossa região. A galera gosta, né? Trabalhar mais com o rádio ligado na Nova. Valeu! Lewis Capal, Stay Love, aqui na Nova.
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Tô somente para as 16h. Não se esqueça que o nosso Zap, o Zap da Nova, está aqui à sua inteira disposição para você entrar em contato com a gente, para você interagir com o Tafarel Miranda, por que não? 988068468. Então fale comigo nesta quinta-feira, dia 24 de setembro. Mandar um abraço aqui pra Thaís Lohan. Esqueceu de nós? Que é isso, Thaís? Também o Dedéu aí no quiosque do Dedéu, na Praça dos Condenados, sempre curtindo a nova galera toda lá do bairro Birajara, Souza Costa. E os meus amigos trabalhadores da construção civil, sempre trabalhando com o som bem alto, curtindo a nova, em especial os pintores. Alô, Pipoca! Grande pintor Pipoca! João de Jesus, o Valdir Macedo, também o Bully, tem o, não posso esquecer dele, né? Deles, na verdade, tem Milson e Jarley, o Fera, ou os Feras da Pintura, valeu!

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0: 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Pois é, eu sou o Tafarel Miranda, muito prazer para aqueles que não me conhecem. Eu tô aqui no Tarde 89, tô aqui nas tardes, início da noite da Nova, até sexta-feira, até amanhã, hein? Na segunda ela está de volta, Jessi Araújo. Você tava com saudade, né? Eu sei disso, pois é. Segunda-feira você vai voltar a curtir a Jessi Araújo aqui na Nova. Mas por enquanto nós vamos seguindo até as 5 com o Tarde 89, as melhores músicas para você curtir sua quinta-feira maravilhosa. 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
0: 4:04 aqui na Nova. Vamos de Insônia na Madrugada. Elis Justi, aqui na Nova.

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1: Então vamos às notícias dos famosos aqui no link do Tarde 89. Olha, René cancelou o show que ele faria ao lado de Rick no próximo dia 10 de outubro em Curitiba, após a morte do cantor em um acidente aéreo, como todo mundo já sabe. A apresentação estava marcada para o Teatro Positivo, mas a organização comunicou a decisão após a queda do helicóptero que matou 5 pessoas em Santa Catarina segunda-feira passada. A informação surgiu nas redes sociais de uma das empresas apoiadoras do evento. Na publicação, a patrocinadora lamentou a morte do artista e informou os procedimentos para quem já havia comprado o ingresso. A empresa iniciou o comunicado com uma homenagem ao cantor, que dizia o seguinte: a plateia segue em luto pela partida de Rick, uma perda irreparável que deixa um vazio enorme em todos nós. Em seguida, a organização confirmou o cancelamento da apresentação prevista para outubro. O show de Rick Renner, que aconteceria no dia 10 de outubro, no Teatro Positivo, foi cancelado. Sabemos o quanto esse encontro era esperado por todos os fãs e é com o coração apertado que precisamos comunicar esta decisão. Além disso, a empresa orientou o público sobre o reembolso dos ingressos. E aí, mais tarde, quem sabe, se marca uma nova data para, talvez, um show solo do Renner ou não.
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1: 4:17 aqui na Nova. Danilo e Davi, não mexe nas minhas gavetas.

0: Meu Deus, meu silêncio. Matheus e Cauã aqui na Nova, cantando com a Simone Mendes. Daqui a pouco tem mais link com notícias dos famosos.
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0: Vamos lá, vamos então com as notícias dos famosos mais Link aqui no Tarde 89. Olha, a dupla Sandy Júnior confirmou que voltará a se apresentar em São Paulo no ano que vem. Eles marcaram gerações com sua música e após um período de afastamento, cada retorno cria enorme expectativa entre fãs nostálgicos e novos admiradores. O último grande reencontro aconteceu em 2019, com a turnê Nossa História. Essa série de shows percorreu várias cidades brasileiras e foi um verdadeiro fenômeno cultural, celebrando a trajetória da dupla desde os anos de 1990, quando despontaram como ícones da música pop nacional. Até o momento, olha, não foram divulgadas informações como data exata, o local do espetáculo ou se haverá uma turnê completa ou se será apenas um show. Isso mantém o público em suspense e aumenta a expectativa em torno do anúncio. O comunicado indica que mais informações serão reveladas em novembro desse ano, o que sugere uma estratégia de divulgação gradual para manter o interesse e a atenção da mídia e também dos fãs. Sandy Júnior representa uma memória afetiva coletiva no Brasil, com músicas que atravessaram décadas e se tornaram trilha sonora de diferentes fases da vida de seus fãs. Com certeza, viu? Me lembro muito bem, eu tive um CD da Sandy do Júnior, ouvia bastante, mas já fazem muitos anos.
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0: Tarde 89. 4h33, o Isaac tá ligado na Nova.
2: E aí, meu brother?
0: Beleza?
2: Caraca do rádio.
0: Oba! Camisa 10 e faixa. FM,
2: agora você é diferenciado. Mandou pra mim, capital inicial.
0: Pronto, boa Isaac. Tarde. Valeu, aqui é camisa 10 e faixa, papai. Capital inicial pra você, Isaac. Primeiros erros.

de Roberto e Erasmo Carlos. É preciso saber viver.

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1: Vamos lá, mais informações do mundo dos famosos. Eu tô me sentindo quase que um Nelson Rubens. Ok, ok. Vou falar pra vocês, sabe de quem? Da Marisa Hortz, lembra dela? A Magda do Sai de Baixo? Pois é, aos 62 anos, Marisa Hortz revelou que ficou assustada ao receber o convite para protagonizar um filme sensual. Acostumada com a comédia, a atriz foi chamada para estrelar o primeiro projeto do Amasso, que é uma plataforma que propõe curtas com enredo voltado a maiores de 18 anos com famosos. E admitiu que chegou a pensar em recusar a oportunidade. Me assustei inicialmente com a proposta. Falei, gente, como assim? Obrigada, mas que absurdo. Ficava oscilando, contou a atriz em entrevista a Quem. O receio, porém, deu lugar à curiosidade depois que a atriz entendeu melhor o projeto. O curta foi dirigido por Gringo Cardia e Bárbara Paz, e Marisa Hortz percebeu que se tratava de uma oportunidade de encarar um desafio diferente em sua carreira. Me obrigou a ficar mais bonita, me obrigou a cuidar mais de mim, emagreci mais, cuidei mais do meu corpo. Foi um trabalho bem cansativo, mas agora que eu vejo, que eu vi o filme, claro, estou muito menos receiosa, explicou ela. Depois de assistir ao resultado, Marisa Hortz também avaliou que o projeto ficou distante das preocupações que ela teve inicialmente. É muito elegante e muito sensual, muito chique e sexy, avaliou a atriz Marisa Hortz. A relação de longa data com Gringo Cardia também ajudou a atriz a se sentir mais confortável durante as gravações. Ele foi o responsável pela direção artística da Playboy de Marisa Hortz em agosto de 1997, quando ela estampou a capa da edição comemorativa de 22 anos da revista Playboy. Eu lembro bem.
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1: Vamos que vamos. Agora 4 minutos soltando para as 5 horas. Iceberg Vitinho aqui na Nova.

essa do Vitinho. A gente encerra o Tarde 89 desta quinta-feira, amanhã. É, amanhã eu vou comandar pela última vez, hein, o Tarde 89. Então fiquem aí no aguardo. Mas não tô indo embora, não. Tô indo embora, não. Daqui a pouquinho tem a primeira hora do Freestyle da Nova, pra você curtir as melhores músicas no seu final de tarde. Até daqui a pouco, galera.

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5:02, você ligado aqui nas YV 527-89,3 Nova FM, o seu mais novo amor. Começando a primeira hora do Free Sound aqui na Nova, nesta quinta-feira, dia 24 de setembro. E a gente começa bem. Roupa Nova Vício. Você curtindo as melhores músicas no seu final de tarde aqui na Nova.

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Agora na Nova, 5 horas 31 minutos. E a gente continua até às 6 com Free Sound. As melhores músicas para você curtir no seu final de tarde. As curvas da Estrada de Santos.

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Melim Djavan, Outono. Uma paradinha só aqui no musical, a gente vai pro painel esportivo e a partir das 7 tem mais Freestyle aqui na Nova.

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0: Muito boa noite para todos vocês que estão com seus rádios ligados aqui na Nova FM, seu mais novo amor. 18 horas e 6 minutos, hoje é quinta-feira, 24 de setembro de 2026. A partir de agora está entrando no ar o mais completo programa de... O programa esportivo do Rádio Brasileiro.
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0: Vamos lá, 18 horas e 9 minutos, abrindo espaço para os nossos ouvintes interagirem conosco através do nosso WhatsApp 98806-8468. Eu disse 98806-8468. Mande agora a sua mensagem de texto, mande a sua mensagem de voz. Vamos interagir, galera. Chegou a hora da gente bater essa resenha esperta que só rola aqui no Painel Esportivo da Nova. E aqui na abertura, mandar um abraço para um sumido. Sumidaço, Marquinhos Vascaíno. Tem um tempão que você não dá o ar da sua graça aqui. Tô sentindo sua falta, Marquinhos Vascaíno. Também pro Jonatas Benevides, meu ex-gordinho favorito. Aquele abraço pra Yasmin também, sempre ligada aqui na Nova FM. E ao nosso Zé Carlos Cabeleireiro lá na Rua Nova Conquista. Grande Zé Carlos flamenguista, isso é bom demais, hein, Zé? Bom, para começar, vamos falar do Vasco da Gama. Amanhã é o dia D do Vasco da Gama. 14h, será realizado o leilão de 90% da SAF do Vasco. E até o momento, a única proposta formalizada na justiça é a do empresário brasileiro Marcos Lamacchia, que é representante da Almirante Participações e Empreendimentos S.A. Considerado o principal candidato, ou o único candidato para comprar a SAF do Vasco, ele apresentou um projeto que prevê investimentos significativos no departamento de futebol do Vasco. A proposta prevê um aporte de 500 milhões destinados exclusivamente ao futebol do Vasco, além do pagamento de obrigações incluídas no processo de recuperação judicial do clube e também outras garantias financeiras exigidas para essa operação. Ele já colocou dinheiro no Vasco durante essa recuperação judicial. O Lamarck emprestou 40 milhões de reais na modalidade DIP, isso empréstimo ao Vasco, e o recurso foi utilizado para auxiliar no pagamento de dívidas e também no fluxo de caixa vascaíno. E caso a aquisição seja concretizada, o valor será descontado do montante final da operação. É bom demais para o Vasco, que está em recuperação judicial, e esse é o único caminho. Se não vender essa SAF, o time vai à falência, e a falência quer dizer fechar as portas. O time vai para a última divisão do futebol brasileiro, se quiser continuar, se tiver como continuar com o futebol. Vai ter que jogar quarta divisão do futebol brasileiro. Agora, o que me causa, de certa forma, estranheza, e eu espero que os vascaínos entendam isso que eu vou falar, é o ser o único. Sabe por quê? Porque a 777 também foi a única a querer as condições impostas para a venda da SAF. Na primeira vez que o Vasco virou SAF, né? Quer dizer, virou uma vez só, quando foi vendida essa única vez até então. E bem depois, eu ouvindo o Jorge Salgado, presidente do Vasco à época, ele falava que mandou 27 propostas para a compra do Vasco, mundo afora. E dessas 27 propostas, apenas duas lhe deram um retorno. E uma única, que foi a da 777, que aceitou tudo que estava em contrato, e o resultado, o final da história, todo mundo já sabe no que deu. Agora, se a gente for olhar que a Leila Pereira certamente está por detrás disso, juntamente com seu esposo, talvez o Marcos Lamarck, o filho, seja apenas o testa de ferro, o vascaíno deve estar em polvoroso, porque ela não comprou o Palmeiras, ela foi presidente do Palmeiras, quer dizer, ainda é presidente do Palmeiras, e fez um trabalho, quer dizer, deu continuidade a um trabalho maravilhoso que começou, se eu não estiver enganado, por Paulo Nobre. Depois veio o Gagliotti, deu sequência também, com a Leila, talvez seja o auge, né? Dos últimos anos, dos últimos 20 anos no Palmeiras. Deu tudo certo no Palmeiras. A pergunta que fica é: vai dar tudo certo no Vasco desta vez? Será que vai dar certo no Vasco desta vez? É preciso que dê. Por quê? Porque o Vasco é um time grande. Qualquer flamenguista que você perguntar, fluminense, botafoguense, que são os principais rivais, vão falar: não, o Vasco é um gigante do futebol brasileiro. Outros vão dizer: já foi um gigante, mas um gigante adormecido. Se afundou em dívidas e mais dívidas impagáveis para um clube associativo de futebol, né? Perdeu muita credibilidade com isso. Mas agora o horizonte está aí para o Vasco voltar a ser o grande do mais, ou voltar a ser grande no futebol brasileiro. E o que me estranha, na verdade, é somente uma. É um leilão. Leilão quer dizer várias pessoas participando. Quem dá mais, leva. E fica aí somente a Almirante, né, em busca de comprar o Vasco da Gama. Eu penso o seguinte: produto bom, todo mundo quer comprar. No leilão é assim. O produto bom, valioso, todo mundo quer comprar. E aí existe a briga para ver quem dá mais. Aquele produto que fica lá pro final escanteado, talvez não seja o melhor produto.
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0: 18h21. É o painel esportivo aqui na Nova FM, seu mais novo alô. Trazendo mais informações agora sobre as semifinais da Copa Libertadores da América. O Estudiantes da Argentina informou hoje que irá mandar o seu jogo na semifinal da Libertadores contra o Flamengo no estádio Jorge Luiz Richi, também conhecido como Estádio Uno. A decisão foi tomada depois que o clube argentino chegou a um acordo com o Flamengo por conta do local destinado à torcida visitante, certo? E para que pudesse mandar esse jogo contra o Flamengo no seu estádio, o Estudiantes precisaria trocar o local do setor visitante, porque o setor destinado aos visitantes não cabia o número suficiente estipulado pelo regulamento da Copa Libertadores da América, que seria mais de 4 mil torcedores. Aí o que é que eles fizeram? Eles propuseram colocar os torcedores atrás de um dos gols. Aí vai ter muito mais espaço para os flamenguistas, porém eles vão dar somente os 4 mil ingressos destinados à torcida visitante. Aí o primeiro jogo entre Estudiantes e Flamengo será no dia 15 de outubro lá na Argentina, e a decisão da vaga vai acontecer uma semana depois, dia 22, no Maracanã. E no primeiro confronto o Flamengo terá uma missão de construir uma vantagem fora de casa antes de decidir a sua classificação diante do seu torcedor lá no Maracanã. Só não pode fazer o que fez com o Independiente Del Valle. Jogou pessimamente mal no jogo da ida, mesmo assim ganhou de 2-0, e eu sou um dos que pensava, não, Maracanã é outra coisa, a gente chega lá e broca os caras, que nada, foi sufoco. 18h23 aqui na Bahia. 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
0: Vamos lá, 18 horas e mais 27 minutos na Bahia. Vamos falar aqui com os nossos torcedores, os fanáticos ligados no Painel Esportivo. O Jossi do Algodão Doce, ele nunca fala nada, ele só escreve. Dá uma boa noite pro Tafarel, pro Paulo Henrique, Marquinhos, Jarley, Valdir, seu Zé Bala, o Nenê Chupageiro, que tá sumidão também, seu Elias do Bahia e todos os ouvintes da Nova. Valeu, Jossi, aquele abraço! E também com a gente o seu Zé Bala. Fala aí, direto de Ibirataia City.
2: Boa noite, Tafarel Miranda. Boa noite, Paulo Henrique. Vão um alô aí pra Gesso Preto, no Japmerim, Papil da Pilápia, Jossi do Algodão Doce, Jarley Pintor, pra Elias Engiquepe, Eliseu Engitaúna, Papil da Pilápia, Renatão, torcedor do Flamengo, pra João de Deus. Vão um alô pra Nival, torcedor do Bahia, sofredor. Um alô pra Domingo do Leite, pra Del aí do lado do campo, torcedor do Flamengo.
0: Esperto.
2: E para todos. Esses dias agora não vai ter um jogozinho, né? Agora só o jogo da segunda divisão, que a gente gosta de futebol. Apesar que eu assisto qualquer jogo. Mas é isso mesmo. Aí o Flamengo agora só vai. Esse time agora só treinando, né? Quando voltar, volta embalado. Valeu.
0: Tomara. Valeu, seu Zé Bala. Eu também gosto de assistir qualquer jogo. Uma vez eu tava em casa sem fazer nada, procurei um jogo pra assistir, encontrei um jogo do Ibis. O Ibis passando na televisão. Falei, vou assistir. Assisti o jogo do Ibis todinho, rapaz. Agora, às vezes, quando o jogo tá ruim também, eu desligo. Eu gosto da segunda divisão, a Série A, Libertadores, Sul-Americana, até por questão de trabalho também, viu, seu Zé Bala? Mas quando o jogo tá muito ruim, eu não aguento não, eu desligo. Bom, o Temilson fala aqui, boa noite, Tafarel. Vai aí um alô pro João de Jesus, PH, Jarley, seu Elias, Valdir, Osmar e todos os ouvintes da Nova. Valeu, grande Temilson. E o Valdir Macedo, meu capitão, camisa 10 e faixa, daqui um boa noite, diz que está, tô aqui. Aqui é onde, rapaz? Tá em casa ou ainda tá no trabalho fazendo serão extra, hein? Valeu, ouvindo a gente. Um abraço pra você, grande Valdir. 18h29 agora na Bahia. Eu tava fazendo as pesquisas aqui, rapaz, e vendo as maiores médias de público do Campeonato Brasileiro, das quatro divisões. E, rapaz, o Santa Cruz tem mais público presente no estádio do que dois times da Série A, um da Série C e um outro da Série B. Pasmem, o time que tem mais torcedores no estádio é o Flamengo. Em 26 jogos, o Flamengo já levou mais... Quer dizer, tem mais de 1.360.000 torcedores ao seu estádio. Estádio do Maracanã. Dá uma média de mais de 52 mil torcedores. O segundo é o Corinthians. 26 partidas em casa, com mais de 1 milhão de torcedores. Uma média de 38,4 quase 39 mil torcedores por jogo. Só aí você vê a diferença. O Flamengo bota, em média, 13 mil torcedores por jogo a mais que o segundo colocado, o Corinthians. O Bahia do seu Elias é o quarto colocado. O Bahia leva, em média, 31 mil torcedores para o estádio. Aí você vai ver o Vitória. E olha que o Vitória tem mais jogos em casa do que todo mundo. Ele já jogou 29 partidas em casa, enquanto que a maioria jogou 26. O Bahia jogou menos, 23 partidas. Então, por isso que a média tivesse o mesmo 26 jogos de Corinthians, Flamengo, Corinthians e o Cruzeiro, Bahia talvez teria uma média melhor. O Vitória, em 29 jogos, chegou a levar 450 mil torcedores ao seu estádio, ficando com a média de quase 17 mil torcedores por jogo. O Vasco, tão falado aí, torcedor fanático e tal, em 28 jogos em casa, levou quase que 450 mil torcedores. O Vasco tem uma média de 16 mil torcedores em jogo. E aí vem o Santa Cruz. Em 16 jogos esse ano, no Brasileiro, em casa, o Santa Cruz levou 230 mil torcedores ao Mundão do Arruda. Isso dá uma média de mais de 14 mil torcedores por jogo. Aí abaixo do Santa Cruz vem Botafogo, Paysandu, Santos e Ceará. Olha o Santos, o time do Rei Pelé, o time do Robinho, o time do Neymar, não consegue encher o estádio.

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18h39 na Bahia. Ô, gente, preste bem atenção. O governo federal tá em... saiu a caça das bets, certo? Eu comentei aqui isso ontem. E agora, os clubes brasileiros da Série A e B, claro que quase todos hoje, se não como patrocinador master, mas tem alguma bet de alguma forma patrocinando os clubes estão buscando alternativas para minimizar os possíveis impactos financeiros de novas restrições ao mercado de apostas esportivas aqui no Brasil. E as equipes procuraram o governo federal em busca de apoio e discutem a criação de uma linha de crédito específica para o futebol. As tratativas têm a participação da CBF, que atua como articuladora das conversas, mas não pretende assumir participação financeira na eventual operação, né? Segundo as informações que foram até divulgadas hoje pelo Ministério do Esporte, certo? Vou falar uma coisa aqui para vocês. Eu sou completamente contra do governo federal ajudar os clubes de futebol do Brasil. Sabe por quê? Porque não vão pagar. Imagine você pegar o dinheiro nosso, dos nossos impostos, e o governo federal tem tanta coisa para fazer, para dar conta, pegar o nosso dinheiro, nossos impostos, para emprestar aos clubes brasileiros, que não vão pagar. Porque estão praticamente todos endividados e não pagando. Quem viu a entrevista do presidente do Cuiabá ontem, percebeu, né? Chamou o Vasco de como foi? Estelionato esportivo, disse que é o que o Vasco está fazendo. Bombou Corinthians, bombou Atlético Mineiro, Santos e por aí vai. Então, como é que vai pegar o dinheiro da população, o dinheiro do povo, para emprestar aos clubes, sabendo que eles não vão pagar? Porque eles não pagam ninguém. Quando eu falo eles não pagam ninguém, claro que eu tô falando da maioria, e ainda existem clubes que honram com seus compromissos. E o pior, você pode dar uma plantação de dinheiro, uma fazenda cheia de pé de dinheiro lá, de real, que os caras não conseguem.

E o governo federal ainda vai emprestar o dinheiro a um clube que já deve ao governo. Os clubes que vão pegar dinheiro são aqueles clubes que não pagam os impostos federais devidos. Não são somente os impostos federais, os impostos estaduais e municipais também. Então, eu particularmente, e olha que o time que eu torço, todo mundo sabe que é o Flamengo, é um time, um dos pouquíssimos times que vem honrando com seus compromissos nos últimos anos. Mas eu não posso pensar somente no meu time. Ah, mas o meu time paga. Não, mas os outros não vão pagar. Aí eu pergunto, você quer o seu time, o seu dinheiro, o dinheiro dos seus impostos nas mãos dos clubes brasileiros? É bom analisar bastante antes de responder essa pergunta. 18h43 na Bahia. 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Ô, seu Elias, preste atenção. A cobrança desperdiçada do Everaldo nos acréscimos, na derrota de 2-1 pro Atlético Paranaense domingo passado, não apenas impediu o Bahia de buscar um empate na Arena da Baixada, como também fez o Bahia atingir 4 pênaltis perdidos na temporada e se igualar a outros 3 times. Esse número coloca o Bahia entre os clubes que mais perderam pênaltis no Brasileiro 2026. Esse levantamento foi feito pelo Gato Mestre no site do GE, né, da Globo. O Bahia teve 13 pênaltis marcados só no Brasileiro, a seu favor, certo? É, no tempo regulamentar, isso, né? Na bola rolando lá. Converteu 9 e errou 4. Um aproveitamento de 69,2%. A equipe do Bahia divide o maior número de pênaltis perdidos no campeonato, com Bragantino, Remo e com o próprio Atlético Paranaense. Agora, bota o Everaldo. Everaldo tem alergia a gol. Alguém tem que chegar e apresentar. O Everaldo, isso aqui é uma bola, isso aqui é uma trave. O futebol é assim, você colocar a bola lá na rede. Passou da linha, já é gol, meu filho.

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0: 18h53. Amanhã tem jogo da seleção. Você sabia? Você tava lembrando? 7 da manhã. Austrália e Brasil. A Austrália simplesmente é a 28ª colocada do ranking da FIFA. Isso mesmo. E saiu na primeira fase, né? Da Copa do Mundo desse ano. E o Brasil vai enfrentar eles e duas vezes. E o provável time do Brasil amanhã: Hugo Souza, Mateuzinho, Marquinhos, Vitor Reis e Douglas Santos. Bruno Guimarães e Danilo Santos. Estevão, Rafinha, Endrick e Vinícius Júnior. Vou te falar uma coisa, hein? O ataque é respeitável. Agora, quando você vai na defesa, nas laterais, aí o bicho pega, viu? Não sei o que será. O Brasil terá desfalques amanhã de Wesley e João Pedro, que foram cortados por lesão. O Wesley tem que ir na benzedeira, né? O Wesley, lateral direito, tem que ir na benzedeira, porque na Copa do Mundo era uma esperança, foi cortado por lesão. Na primeira convocação, pós-Copa do Mundo, ele vinha jogando na Roma e tal, se lesiona. Então, ou vai na benzedeira, ou então esquece que você não foi feito para jogar na seleção brasileira, não, de jeito nenhum. Mais informações aqui sobre os jogadores mais valiosos do futebol brasileiro. Fizeram um levantamento aí e o Palmeiras tá na frente, hein, rapaz? O Observatório do Futebol publicou um estudo em que o Flaco Lopes e o Vitor Roque são considerados os jogadores mais valiosos do futebol brasileiro. Eles não estão dizendo que são os melhores, estão dizendo que são os mais valiosos. A dupla somada vale 107,1 milhões de euros, em torno de 630 milhões de reais. O Flaco Lopes é o jogador mais valioso. Hoje ele vale 318 milhões de reais. O Vitor Roque, 314 milhões de reais. Aí na terceira posição vem o Caio Jorge, do Cruzeiro, com 247 milhões. O Montoro, do Botafogo, 221 milhões de reais. O Samuel Lino, 185 milhões de reais. E aqui a lista aqui dos 10 primeiros, basicamente jogadores que jogam no Palmeiras, certo? Só tem um Samuel Lino aqui de valioso no Flamengo. Não é brinquedo, não. 18h57 na Bahia. 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
0: Vamos voltar aqui a ouvir os nossos torcedores fanáticos pelo Painel Esportivo. Seu Lenito, cadê ele? Fala comigo, seu Lenito. Daqui a pouquinho? Bom, então vamos lá. O Beto Rodrigues, o Betão, fala o seguinte aqui, ó. Boa noite, meu amigo. Rafael Miranda, pô, na hora de botar a galera da pane no PC, rapaz, no computador, não. O Beto fala aqui, ó, boa noite, meu amigo Tafarel Miranda, vamos Mengão, é basicamente isso aí mesmo, viu? Basicamente isso aí mesmo, Beto Rodrigues, o Betão, conhecido também como Beto Largatixa. Cadê você, seu Lenito? Boa noite, meu querido, fale com a gente.
2: Boa noite, Tafarel Miranda, boa noite, Paulo Henrique, aqui é Lenito Nunes da Fazenda Águas Claras. Meu boa noite hoje é para Del da Geladeira em Gitaúna, Eliseu Pimentel em Gitaúna, Jarley Pintor em Birataia, Seu Elias em Jequié, para Damião, para João aí em Piauí, E pra Joyce do Algodão Doce lá na Vila Temão, tá fora humilhada. Tenha uma boa noite.
0: Valeu, Salenito, pro senhor também, obrigado aí. Cadê o Pio da Tilápia? Quero ver se esse tio é, esse Pio é pescador mesmo, né? Ou se sabe pescar ou se só tem história de pescador. Boa noite, doutor Pio.
3: Boa noite, Tafarel. Boa noite, Paulo Henrique. Boa noite, ouvinte do Painel Esportivo. Tá? Aproveitar o espaço aí, Tafa. Tá? Mandar um alô, meu amigo ali da cidade de Quer, meu amigo Eliseu Pimentel da cidade de Itaúna. Meu amigo, o homem do algodão doce aí em Itaúna também, né? É, meu amigo Zé Bala, meu amigo João do Avião, meu amigo Neném Chupagelo, meu amigo Danilo da Escolinha Arte D, meu amigo Danilo Damião Gari, né? Meu amigo Jobe, aí na Avenida Lauro de Freitas, meu amigo Theo do Teu, também na, aí na Avenida Lauro de Freitas, aí ouvindo a Feira da Pintura, ali em Birataia, lá, né, a Feira da Pintura, e meu amigo José Carlos da cidade de Birataia, também ouvindo a programação, meu amigo Nem aí no Bairro Novo, meu amigo Machado Estrecado, e no Japumerim, meu amigo Bobô, esse grande baluarte, e Gesto Preto no Japumerim, seu filho Samuel, sua esposa Dona Lu, tá ouvindo a programação, que não perde, viu, Tafa? Aí, sempre você manda um alô pra ele aí, certo. Meu amigo Samuel, Dona Lu e Gesto Preto aí no Japumerim, ouvindo a programação. Boa noite, Tafarel, boa noite, Paulo Henrique, boa noite, ouvinte do Painel Esportivo, Pio da Tilápia, Vini Irmandoso, tô na escuta, tá?
0: Valeu, Pio! Renatão do Mengão, também ligado na Nova, mandando seu recado, boa noite, Renatão do Mengão!
4: Boa noite, Tafa da Miranda e o Painel Esportivo. Tafarel Miranda, amanhã é dia de Brasil, Tafarel Miranda, 7 horas da manhã, ninguém merece assistir o Brasil 7 horas da manhã, mas é data FIFA, o Brasileirão está parado, esperando terminar a data FIFA. A data FIFA se encerra no dia 9 de outubro, Tafarel Miranda, amistoso da seleção, Tafarel Miranda, será que vai, Tafarel Miranda, será que a seleção brasileira vai? Eu estou sentindo a seleção muito apagada, mas vamos esperar esse jogo amanhã 7 horas com a Áustria. Não está fácil vencer a Áustria, não. Vou mandar um alô aí para todos os flamenguistas que estão ligados no seu programa, seu José Bala, vou mandar também para Ailton Gospel, vou mandar para Damião, vou mandar um alô para Fabira na Defensoria Pública de Piauí, vou mandar também para todos que estão ligados no Painel Esportivo com Tafarel Miranda. Amanhã vamos de Brasil, ninguém merece. 7 da manhã, assistir o Brasil.
0: É melhor 7 da manhã, que a gente já recarregou as energias dormindo. Pior é quando o jogo é tarde da noite e o cara gosta, vai ficar assistindo, né, Renatão? Agora eu vou te falar uma coisa: é Austrália, não é a Áustria, como você falou aí, não. Só corrigindo. E outra coisa, é difícil ganhar da Austrália? Com esse time aí? Com essa convocação? Com esses pereba? Samuel Lino? Bom tempo? Não sei quem. Me poupe, né? O Brasil vai tomar. Não, a Austrália ganha. Da Índia? Um abraço a todos. Amanhã a gente se encontra novamente aqui na Nova FM, seu mais novo amor. Então, até lá, galera. Tchau, Brasil!

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